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Rádio Cultura, 9 horas, 34 minutos.

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0: Cultura, 10 horas e 3 minutos.

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0: Cultura, 10 horas 14 minutos.
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0: Cultura, 10 horas 15 minutos.

0: 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Cultura, 10 horas, 23 minutos.
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1: Cultura, 10 horas, 41 minutos.
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0: Cultura, 11 horas, 2 minutos.

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Cultura, 11 horas e 25 minutos.

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1: Cultura, 11 horas, 32 minutos.

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1: Meia-noite e 4 minutos.
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canção fala de um exemplo de como se deve ser um amor entre duas pessoas, em que essas duas pessoas acabam sendo tudo uma para outra. E o mundo precisa de relacionamentos assim. É preciso você se entregar completamente.

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Cultura, 5 horas, 30 minutos.

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1: No começo a palavra já existia. A palavra estava voltada para Deus e a palavra era Deus. São João capítulo 1. O anjo do Senhor anunciou a Maria e ela concebeu do Espírito Santo. Ave Maria, cheia de graça, o Senhor é convosco. Bendita sois vós entre as mulheres e bendito é o fruto de vosso ventre, Jesus. Santa Maria, Mãe de Deus, rogai por nós, pecadores, agora e na hora de nossa morte. Amém. Eis aqui a serva do Senhor, faça-se em mim segundo a vossa palavra. Ave Maria, cheia de graça, o Senhor é convosco. Bendita sois vós entre as mulheres e bendito é o fruto de vosso ventre, Jesus. Santa Maria, Mãe de Deus, rogai por nós, pecadores, agora e na hora de nossa morte. Amém. E o Verbo divino se fez carne e habitou entre nós. Ave Maria, cheia de graça, o Senhor é convosco. Bendita sois vós entre as mulheres e bendito é o fruto de vosso ventre, Jesus. Santa Maria, Mãe de Deus, rogai por nós pecadores, agora e na hora de nossa morte. Amém. Glória ao Pai, ao Filho, ao Espírito Santo, como era no princípio, agora e sempre. Amém. Oremos. Infundi, Senhor, a vossa graça em nossas almas, para que nós, que pela anunciação do anjo, chegamos ao conhecimento da encarnação de vosso Filho, pela sua paixão e morte na cruz, sejamos conduzidos à glória da ressurreição, pelo mesmo Cristo, Senhor nosso. Amém. Rogai por nós, Santa Mãe de Deus, para que sejamos dignos das promessas de Cristo. Obrigado, prezados Rádio 20, e até amanhã neste mesmo horário. Louvado seja nosso Senhor Jesus Cristo, para sempre seja louvado. Em nome do Pai, do Filho, do Espírito Santo. Amém.
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Rádio Cultura, 6 horas, 10 minutos.

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1: O feijão e a flor. Deixa cair, maestro, vamos lá.

canções que marcam a vida da gente. E eu tenho certeza absoluta que essa música marcou a vida de muita gente que está presente aqui hoje. Então aquele ou aquela que sofreu por amor pelo menos uma vez na vida, vai abrir o coração e cantar essa canção junto com a gente.

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0: nosso que estais no céu. Santificado seja o vosso nome. Venha a nós o vosso reino. Seja feita a vossa vontade, assim na terra como no céu. O pão nosso de cada dia, dai-nos hoje. Perdoai as nossas ofensas, assim como nós perdoamos a quem nos tem ofendido. Não nos deixeis cair em tentação, mas livrai-nos do mal. Amém.
1: Sete e oito da manhã, muito bom dia. Bom dia para você que estava na cultura, que está na cultura chegando neste momento. Você que já estava conectado, ligado na cultura, só ligou na tomada, já estava sintonizado, ouvindo a melhor música sertaneja. E a você que está chegando agora, muito bom dia. Para você do YouTube, do Facebook, do nosso rcnoticia.com.br, também um bom dia super especial para você, uma ótima semana. É a semana da festa de aniversário do município de Orleans. Começa na sexta, só termina no domingo. E tudo está muito preparado, está preparado com muito carinho pela equipe organizadora da festa. Prefeito municipal, a vice-prefeita na coordenação, e a todos os secretários envolvidos, né, na infraestrutura, na programação, enfim, todos aqueles que estão envolvidos de uma forma ou de outra, também as nossas entidades, né, todas que estão participando da festa, especialmente CDL e ACIL, que são comandantes aí de dois setores da festa do município. Um bom dia para vocês e uma ótima semana de trabalho. 7:09, 7:09, começando bem, começando com a palavra de paz, de fé e de amor. Do Padre Júlio Zamparetti aqui no programa. Padre Júlio Zamparetti trazendo para você a sua mensagem.
2: Um coração iluminado se predispõe naturalmente a praticar a caridade, sem que nada nem ninguém o obrigue. Aliás, o que se faz por constrangimento, obrigação ou barganha pode ser uma boa obra, mas não é caridade. Caridade é o amor que nos impulsiona a fazer o bem livre e espontaneamente, sem esperar absolutamente nada em troca. Foi isso que motivou Zaqueu a restaurar quadruplicadamente a quem houvesse defraudado e partilhar metade de seus bens com os pobres. Ninguém havia sugerido nada disso, mas segundo o Cristo, esse era o reflexo da luz que entrara em seu interior. Porque, como eu disse, corações iluminados se predispõem a praticar a caridade livre e espontaneamente. Eu sou o Padre Júlio Zamparetti e lhes desejo um bom dia. Fiquem com Deus e não percam a fé.
1: 7:10, 7:10, você ouviu aí o Padre Júlio Zamparetti, né? Para começar bem o dia, começar bem a semana, começar com o pé direito, começar também, é claro, ouvindo a previsão do tempo de Peter Scheuer.
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0: 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Peter Scheuer preparado para trazer todos os detalhes do tempo para você na Cultura FM, todos os dias aqui com você, para você, como acontece, né? E você já sabe, o nosso companheiro Peter Scheuer trazendo todos os detalhes do tempo em nome destes patrocinadores que eu acabei de citar. Peter Scheuer, seja bem-vindo nesta manhã de segunda-feira. Bom dia.
1: Bom dia. Segue com temperaturas mais agradáveis, próximas aí dos 16 a 17 graus durante a sequência da tarde. Um frio mais acentuado nesse início de manhã. E o tempo é bom. O sol se faz presente na sequência do dia, apesar de ter um outro momento assim de maior nebulosidade, alguns nevoeiros localizados nesse início de manhã. Provável que nós tenhamos uma terça, quarta, com tempo seco, frio de manhã, agradável à tarde, a condição de chuva praticamente é zero nesses dias. Quem sabe na noite ali da quarta-feira já tem algumas pancadas bem isoladas, e mais ali para quinta, em direção à sexta-feira. Na quinta-feira, mais à noite, algumas pancadas. Na sexta e fim de semana tem previsão de chuva. E é uma chuva que em alguns momentos ela vem com volumes mais representativos, mais significativos, e que pode sim trazer transtornos associados a alguma enchente, algum alagamento, alguma enxurrada. Isso ainda a gente vai atualizando, porque até lá ainda tem tempo, mas de qualquer maneira vamos ficar de olho no fim de semana e início da próxima semana. Peter Scheuer, meteorologista, com a previsão do tempo.
0: Peter Scheuer e a previsão do tempo completa aqui na Cultura. 7:14, 7:14.
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2: Muito bem, já estamos de volta, 7h24, 7 horas mais 24 minutos, é o nosso espaço aberto que está apenas começando para você nesta manhã gelada, né? 5 graus por aqui a temperatura em frente à Rádio Cultura, portanto, se você for sair de casa nesse momento, sai agasalhado, hein? Agasalhada porque está frio, o ar é gelado. E ontem, olha só, ontem deu 7,7 negativos em Bom Jardim da Serra. Hoje não deve ser diferente. Nesta faixa também, bem negativo lá em Bom Jardim, Urubici, toda a região serrana, branquinha de geada, né? Uma camada espessa de geada, não tem dúvida alguma, porque o frio é intenso aqui, em função, é claro, principalmente da nossa proximidade com a serra, né? É, mas no litoral um pouquinho mais quente, mas aqui 5 graus, agora passando para 6, né? 6 graus, portanto, neste momento, a temperatura aqui em frente à Rádio Cultura FM. Um abraço e um bom dia para o Zeca do Piso, né? Mandando seu abraço e um bom dia aqui pelo nosso WhatsApp da Cultura. Bom dia, Padilha, Jesus, com Jesus, nesta segunda-feira abençoada, neste friozinho que Deus manda para nós todos, né? Um abraço para todos os ouvintes da Cultura. Zeca do Piso, forte abraço para você e a todos os demais ouvintes, né, que já estão conectados aqui, como, por exemplo, a Divânia Coan e o Edio, lá do Rio Pinheiro, sempre ligados, né? A Maria Antônio Rabelo da Veiga também, sempre ligada, lá no Rio Carlota. Também o bom dia para o pessoal do Facebook, né? Facebook, já temos várias pessoas aqui também já mandando seu bom dia. O Vitalino Ribeiro, o Bicho do Milho. Ontem eles fizeram uma grande festança aqui de manhã, né? Fui ouvindo aí a Cultura pelo nosso aplicativo e também pelo RC Notícia, né? No nosso, estive até em Florianópolis ontem, no aniversário da minha mana mais velha, né? É, eu tive a graça de ter 5 irmãs, né? Uma delas, infelizmente, faleceu com 9 anos, mas 4 irmãs maravilhosas aí que estavam reunidas ontem lá juntamente comigo, com o Jair, né? O Joando não pôde vir lá do Paraná, mas somente ele que faltou desta vez e todos os... É toda a família reunida ontem na capital do estado, lá em... bem próximo à capital, em Palhoça. E aí, também... Quero mandar um abraço para a Dete, né, que amanhã estará de aniversário. Amanhã a homenagem toda será para ela aqui na Cultura também, porque é nossa ouvinte assídua, né, lá na Palhoça. Ela, o Jair, né, o Zé, estão sempre ligados na Cultura, sempre conectados pelo YouTube, né? E muitas vezes na Smart TV, né? Colocam a gente lá na Smart TV.

0: como faz o Jacy Zomer, como fazem tantas outras pessoas, né? E a gente vira apresentador de TV, já pensou? Coisa boa, né? Coisa boa, tecnologia é cada vez melhor, né? A Zélia Mota Bernardo também está ligada, a Eliane Bagispec e o Almerito, né? Também a Terezinha Faquim Fernandes, bom dia, dona Terezinha, o Lindomar. É, obrigado, Deus, por mais um dia de vida. Simone Croceta, do Rio Belo, bom dia. É, bom dia também. A Simone disse o seguinte aqui, com Deus no controle, né? Durante esta semana, é verdade, precisamos sempre dele. A Cida Silva, o Ademir, também já estão ligados, tomando seu cafezinho e ouvindo a cultura, né? Muito bom dia para vocês, muito obrigado aí pelo carinho enorme que vocês têm com a cultura e a gente tenta retribuir aqui. Eu falava há pouco com o Bicho do Milho que ontem, juntamente com os cantores, violeiros, Chiquinho, tava o Maneca por aqui, né? E tocaram e cantaram sob o comando do Amarildo Teles. Quero agradecer aqui publicamente ao Amarildo, que está assim como eu, né? Um severino, né? Quebrando o galho para todo lado, né? E a gente faz, a pequena equipe da cultura faz o que pode para levar a informação para você, a música boa, os valores da terra, né? Também nos domingos aqui, aqueles valores da música regionalista que sempre vem por aqui cantar e tocar para você no domingo de manhã. Enquanto você faz o almoço, o churrasco, né? Você liga na cultura e tem a melhor música. Quando não estão, a gente coloca aqui as músicas gravadas também, da melhor qualidade, a música regionalista que é bonita demais, né? Olha, são 7h29, 7h29, espaço aberto agora para a Fundação Hospitalar Santa Otília, né? Fundação Santa Otília, que traz sempre as informações do hospital. E o hospital, é claro, nesse fim de semana, são 72 horas desde sexta-feira, muitas atividades, muitas pessoas procuraram o hospital à noite e durante o fim de semana e sempre são muito bem recebidas, né? 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Forte abraço pro seu Toninho, dona Elza e toda a família. E agora vamos trazendo a Richelle Maurício com as informações das últimas 72 horas da nossa Fundação Hospitalar Santa Otília. Richelle, bom dia.
1: Bom dia aos ouvintes da Rádio Cultura. Eu sou Richelle, enfermeira da Fundação Hospitalar Santa Otília, e eu estarei passando as informações das últimas 72 horas. Tivemos um total de 314 atendimentos no pronto-socorro. Setor de internação, estamos com 16 pacientes. Cirurgias realizadas, tivemos 17. E aproveitando a oportunidade, eu convido a todos os ouvintes a fazer o convênio Amigos do Hospital. Sua contribuição é muito importante para o crescimento da Fundação Hospitalar Santa Otília. Faça parte desse convênio você também. E também informamos a todos os nossos ouvintes que o nosso centro diagnóstico de imagem conta com vários exames, entre eles raio-x, ultrassom, tomografia, endoscopia e colonoscopia. Estas foram as informações da Fundação Hospitalar Santa Otília das últimas 72 horas. Desejamos a todos os nossos ouvintes um bom dia!
0: Bom dia, bom dia para você, bom dia para todos aí da Fundação Hospitalar Santa Otília. Uma ótima semana para vocês.
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0: 7h32, 6 graus a temperatura, 90% de umidade relativa do ar. Não temos cerração hoje, né? Novidade, né? Quando dá esse frio assim, geada. Em alguns pontos aqui de Orleans deve ter dado geada também, né? Não em todos, mas em alguns pontos aí, os mais altos principalmente, deve estar branquinho também, né? Olha, a Fundação Santa Otília tem os grupos de apoio e também os projetos sociais, hein? O grupo de acolhimento ao luto é um deles, o GAL, né? É que é um espaço de escuta, acolhimento e troca de experiências para pessoas que enfrentam a dor da perda, né? De alguém muito especial. Com rodas de conversa, coordenados pela Ana Paula Volpato, a psicóloga Ana Paula e sua equipe, conduzidas por profissionais capacitados, o grupo oferece apoio emocional, fortalecimento e caminhos para ressignificar o luto, né? Ou seja, fazer com que você entenda melhor o momento do luto. E o Bem-Gestar é outro belo projeto da Fundação Santa Otília, encontros que reúnem gestantes, né? Suas redes de apoio, oferecendo orientações sobre saúde, bem-estar, cuidados durante a gravidez. O projeto também busca promover uma gestação saudável ou mais saudável, consciente e acolhedora, né? Fortalecendo ainda mais os vínculos familiares e preparando para a chegada do novo ser, o novo bebê, né? O menininho ou a menininha tão bem-vinda, né? E o projeto Orelhinhas, que é um projeto maravilhoso também, que foi ideia do Dr. Marcelo, né? Que foi implantado na fundação, com apoio dele, inclusive. Programa gratuito que viabiliza a cirurgia reparadora de orelhas proeminentes, aquelas orelhas de abano, né? Em crianças, ajudando muito a melhorar a autoestima, ajudando a autoconfiança, né? Desde cedo. Mais do que uma questão estética, muito mais, a iniciativa promove o bem-estar, a inclusão social e qualidade de vida para pequenos e suas famílias. É bom lembrar que o Orelhinhas é um projeto para crianças carentes, né? Exclusivo para crianças carentes. Mas são belos projetos na área social que a Fundação Santa Otília desenvolve e a gente tem que valorizar, né? Aí, além disso, tem o Amigos do Hospital, que você pode ser amigo do hospital, ganhar descontos em todos os exames, consultas, especialistas e tudo mais, e ainda ajudar o hospital, né? É bem por aí. E ajuda com um valor bem pequeno, hein? O valor é pequeno e vale a pena porque dá retorno para você. Tem desconto em farmácia, tem desconto em laboratório, tem desconto até em postos de combustíveis, enfim, no comércio e principalmente na área de saúde. Lá no hospital também, na hora que você precisar, tem desconto. Desconto especial se você é amigo do hospital. Seja você também um amigo da Fundação Hospitalar Santa Otília. 7h35, a hora e a vez do Momento Espírita na programação da Cultura.
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trabalhar com alegria. Havia uma fazenda onde os trabalhadores viviam tristes e isolados uns dos outros. A propriedade era do senhor João, dono de muitas terras, que exigia trabalho duro, pagando muito pouco. Um dia chegou um agricultor em busca de trabalho. Chamava-se Zé Alegria. Admitido, recebeu como todos uma velha casa para morar. Vendo aquela casa suja e abandonada, resolveu dar-lhe vida nova.

cuidou da limpeza e em suas horas vagas lixou e pintou as paredes com cores alegres e brilhantes, além de plantar flores no jardim e nos vasos. Aquela casa limpa e arrumada destacava-se das demais e chamava a atenção. Zé Alegria trabalhava feliz. Por isso os companheiros lhe perguntaram: como você consegue trabalhar feliz e sempre cantando com o pouco dinheiro que ganhamos? O jovem olhou para eles e respondeu: bem, este trabalho hoje é tudo que eu tenho. Ao invés de reclamar, prefiro agradecer por ele. Quando aceitei trabalhar aqui, sabia das condições. Não é justo que agora que estou aqui, fique reclamando. Farei com capricho e amor aquilo que aceitei fazer. Os outros, que se acreditavam vítimas das circunstâncias, abandonados pelo destino, ou olhavam admirados e comentavam entre si: como ele pode pensar assim? O entusiasmo do rapaz, em pouco tempo, chamou a atenção do fazendeiro, que passou a observá-lo à distância. Isso o fez deduzir que alguém que cuidava com tanto carinho da casa que lhe fora emprestada como moradia, cuidaria com o mesmo capricho da fazenda. Num final de tarde, foi até a casa do rapaz e, após tomar um bom café, ofereceu-lhe o cargo de administrador da fazenda. O jovem aceitou de imediato. Seus amigos agricultores novamente foram lhe perguntar: o que faz com que algumas pessoas sejam bem-sucedidas e outras não? A resposta do moço veio logo: em minhas andanças, meus amigos, eu aprendi muito. O principal é que não somos vítimas do destino. Existe em nós a capacidade de realizar e dar vida nova a tudo que nos cerca. Isso depende de cada um. Cada um de nós é capaz de efetuar mudanças significativas no mundo que nos cerca. O que geralmente ocorre é que, ao invés de agirmos, preferimos jogar a responsabilidade da nossa desdita sobre os ombros alheios. Culpamos o governo, os empresários, os políticos, a sociedade como um todo, esquecidos de que quem elege os governantes somos nós mesmos, que quem gera empregos são os empresários e que a sociedade é composta por nós, os cidadãos. Sempre encontramos alguém a quem culpar pela nossa infelicidade, esquecidos de que ela só depende de nós mesmos. A verdade é que cada um tem a sua parcela de responsabilidade na formação da situação que o rodeia. E para ser feliz, basta dar ao nosso mundo um colorido especial, como personagem desta história, que numa situação aparentemente ruim, soube fazer do seu mundo uma realidade diferente. Tenhamos sempre em mente que existe em nós a capacidade de realizar e dar vida nova a tudo que nos cerca. Pensemos nisso.

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2: Muito bem, ouvimos o Centro Espírita Libertação com o Momento Espírita aqui no programa. Olha, a partir de setembro, teremos dois sábados por mês, das 10 às 11 da manhã, a presença do Centro Espírita Libertação aqui no estúdio, hein? Será uma hora de programa a partir do mês de setembro. Já tivemos aí, estamos acertando os últimos detalhes, qual será o sábado, será o primeiro e o terceiro, o segundo e o último, enfim, de cada mês. Mas teremos sim, com certeza, a presença do Centro Espírita Libertação, com uma hora de duração, aos sábados de manhã, aqui na

Cultura FM. Cultura é a porta aberta para todas as entidades, né? Se você tem uma entidade e gostaria de fazer um programa no sábado aqui, sábados a gente dedica mais aos programas, às entidades, né? E também aos domingos, né? Fiquem à vontade aí para solicitar. Portanto, o Centro Espírita Libertação está aí com este espaço especial no sábado de manhã, de 15 em 15 dias, a partir de setembro, aqui na Cultura. Tá bom? Sejam bem-vindos vocês aí do Centro Espírita Libertação, sempre muito bem-vindos aqui na Cultura, né? São 7h42, a gente vai para o intervalo, daqui a pouco tem as novidades e as informações da festa dos 113 anos de Orleans, hein? Daqui a pouco vou dar todos os detalhes da programação, tem novidades aí na questão aí da corrida rústica, né? No sábado de manhã, aliás, é no sábado de manhã, né? Daqui a pouco eu vou dar os detalhes aqui de toda a programação, mas a corrida rústica, que é o desafio da princesa, né? É o segundo desafio da princesa, será exatamente de manhã, né? Na parte de sábado, me parece, né? Vamos conferir aqui na programação para deixar você bem informada. É, retirada de kits já no sábado de manhã, né? Segundo dote da princesa, e a corrida, hein? A corrida mesmo acontece, portanto, corrida que é o forte de toda a participação, né? Na segunda-feira, aliás, no domingo, né? No domingo, claro, último dia de festa, vai a largada, né? Já é cedinho. O segundo desafio, dote da princesa, às 8 horas da manhã, a largada lá do Parque de Exposição, Parque Princesa Isabel. Daqui a pouco a Ketuli já me passou aqui todo um recado importante para você, e daqui a pouco a gente vai trazer os detalhes também aqui na Cultura, tá bom? Fique ligado aí que a gente informa tudo aqui. São 7h44, 7h44. Abraço aí, pessoal dos carros antigos, né? Eu passei pela manhã, antes de ir à capital do estado ontem, que tive que ir até Palhoça, e passei ontem de manhã, ali no posto central, por ali, estava movimento grande já, bem cedinho, né? Tipo 7 da manhã, 8 da manhã. E durante o dia todo foi maravilhoso, né? O pessoal que foi, à noite falei com várias pessoas que presenciaram, vi aí na internet também postagens, muito bonito, né? Parabéns aí ao Roberto, ao Rodrigo, a todos os organizadores, à Prefeitura Municipal pelo apoio, às entidades que apoiaram, né? CDL, enfim, outras entidades que apoiaram também. Parabéns, porque vale a pena apoiar coisas boas para a cidade, né? Coisas positivas, coisas que só trazem o bem para a cidade. Que bom, né? 7h45, a gente vai para o intervalo tomar aquela água mineral da Guarda, água Imperatriz, e a gente volta já, hein? Na sequência tem mais informação. 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

Muito bem, estamos de volta. 7h54, 6 graus a temperatura. Há pouco eu falei, quando eu levantei de manhã, 5h30 da manhã, olhei para fora, olhei para pela janela, tempo limpo, aberto. Agora, fechado de cerração, baixou a cerração. E eu menti para vocês aí aqui, especialmente o pessoal do centro aqui sabe que a cerração baixou agora. Está baixa a cerração, não vai muito longe, porque não é muito densa, né? Mas temos cerração, sim. Eu falei há pouco que não tinha cerração, porque às 5h30, 6 horas não tinha mesmo, né? O céu era de brigadeiro, limpinho. E agora a cerração baixou, não sei de onde que veio, mas que baixou, baixou, né? E bastante aqui no centro, ao lá, próximo aqui do Rio Tubarão, né? Só para corrigir aquilo que a gente fala errado aqui, tem que corrigir quando dá tempo, né? Olha, 7h55, 7h55, Ordefest, tudo pronto, né? Transporte gratuito, dias 28, 29 e 30, aqui do centro para até a festa, ida e volta. Portanto, haverá transporte, eu acredito que os ônibus vão circular de hora em hora, né? A Prefeitura de Orleans está disponibilizando esse transporte gratuito durante a Orlefest 113 anos. De 28 a 30 de agosto, portanto, lá para o Parque Princesa Isabel. As linhas terão saídas do bairro São Jerônimo, do bairro Lomba, do centro da cidade, do Canudo e também do Nova Orleans, com destino ao Parque Princesa Isabel, na sexta-feira, dia 28, horários de saída às 20 horas, às 21 horas e às 22 horas. No sábado, haverá transporte das 14 horas das 20, até as 23 horas, de hora em hora, né? Com saídas de hora em hora. No domingo também, dia 30, o ônibus vai circular das 14 até as 22 horas, também com intervalos de uma hora. A medida foi organizada pela Prefeitura Municipal para ampliar o acesso de toda a comunidade à programação dos 113 anos de Orleans, que contará com shows nacionais, apresentações culturais, atividades esportivas, gastronomia completa, atrações para diversos públicos, né? Diferentes públicos. Portanto, a Orlefest 113 anos, a programação principal da

Prefeste começa na sexta, né, com a abertura às 20h30, seguida pelas apresentações do Raça Baguala, Neguinho e Banda e o show nacional com Tia Chaleira. Já no sábado, o programa, o Parque Princesa Isabel terá a programação ao longo de todo o dia. Apresentações culturais, escolas, corais, missa com o Padre Vander, né? À tarde, shows musicais e o tradicional Orleans em Dança também, né? A programação também inclui a Copa Cisã, que não será lá, é claro, será no Ginásio Homero de Miranda Gomes. No domingo, dia 30, o destaque para o show nacional de Pedro, Paulo e Alex, né? O PPA, e daqui a pouco nós temos a palavra deles por aqui também, marcado para 20h do domingo, né? É quase no encerramento da festa. O dia também terá o segundo desfile, ou o segundo desafio, Dote da Princesa, que eu vou falar mais detalhes daqui a pouco. O almoço é festivo, também sábado, domingo, né? O encontro de gaiteiros à tarde e apresentações de dança, corte de bolo, de aniversário, shows musicais, entrada gratuita no Museu ao Ar Livre no domingo também, dia 30. Além dos três dias principais da festa, a programação ainda inclui, né? Desde o 15 de agosto, já está incluindo aí todas as programações, como ontem, por exemplo, a exposição de carros antigos, de veículos antigos, fez parte da programação. Eventos culturais, cívicos, diferentes pontos do município também fazem parte, portanto. A conhecida dupla PPA, a dupla Pedro, Paulo e Alex, que está em sucesso, né, será responsável pelo encerramento da festa, de toda a programação da Orlefest, lá no Parque Princesa Isabel. Essa dupla é formada no Paraná, a dupla iniciou a carreira em 2012 e 2013 e se consolidou no sertanejo universitário. Entre os trabalhos conhecidos estão musicais como Fama de Pegador, Vem Vem, Açúcar em Mim e As Novinhas Tão Sensacional. Esqueceu do Ex também e o Desbotequei, né? Desbotequei. A dupla também lançou trabalhos mais recentes, como Ia Dar Bom, com Ana Castela, junto com Ana Castela, né? E Boi da Cara Preta, em parceria com Nilson Neto. As comemorações aí dos 113 anos de Orleans seguem, portanto, ainda até dia 7 de setembro, quando teremos aí o desfile cívico na Praça Celso Ramos e o almoço da independência promovido pela APAE no Orleans Tênis Clube. Tá aí, portanto, toda a programação, né? Toda a programação. Daqui a pouco, depois do intervalo, eu vou trazer outros detalhes aí, a questão do dote da princesa, da corrida rústica, né? Eu vou trazer antes do intervalo para você a informação que eu recebi há poucos instantes aqui da Kathleen, ali do Fogão a Lenha, que é uma das coordenadoras do evento, e ela nos trouxe informação importante sobre esta questão aí da organização do segundo desafio do dote da princesa. Eles estão informando aos moradores de Orleans que será domingo, dia 30, será realizada a corrida de rua com percurso de 5 e 10 quilômetros, com largada a partir de 8 horas da manhã do domingo. Em razão da realização do evento, haverá interrupção parcial do trânsito em alguns pontos do percurso, né? Aproximadamente de 8 a 10 horas da manhã, para garantir a circulação dos veículos em determinados trechos apenas em uma das vias que estará fechada, tá bom? Das avenidas, né? Enquanto a outra vai permanecer liberada, podendo o trânsito funcionar em sentido único. Então, com muito cuidado, é claro, né? Porque será sentido único entre 8 e 10 da manhã, principalmente na rua Professor Maia, que começa lá no parque, né? Ou termina, como queiram, e vem até a Lomba, desce pela Antônio da Silva Cascais, provavelmente é este o trajeto, né? Vou ver aqui se eu tenho essa informação, se não tenho, vou perguntar aí, mas acredito que sim. Desce pela Aristina no Ramos.

0: até a Igreja Matriz, pela Antônio da Silva Cascais, que também é avenida, né? E volta pela SC-108 até o parque outra vez. Eu acredito que seja esse o percurso principal do segundo desfile dote da princesa, né? Por isso, a organização está pedindo a atenção e a colaboração dos moradores e motoristas que circulam pela cidade durante esse período, 8 às 10 da manhã de domingo, dia 30, que redobrem os cuidados, né, que respeitem a sinalização e as orientações das equipes que estarão trabalhando na organização, na segurança do evento, né? O segundo desafio dote da princesa conta com o apoio da Prefeitura Municipal de Orleans, da Polícia Militar, garantindo a organização e a segurança de atletas, moradores e motoristas. E fica também o nosso convite, se puder, venha para a rua, incentive os atletas, bata palmas, aplauda, né? Torça, faça barulho, ajude a tornar cada vez mais esse momento ainda mais especial, né? A energia da cidade faz toda a diferença para quem está correndo e participando. Domingo é dia de corrida, esporte e comunidade. Contamos com a compreensão, a colaboração e principalmente com a torcida de todos os moradores de Orleans. Segundo o desafio do Dota Princesa, Orleans em movimento. Legal, muito bom. Obrigado aí pela informação, Ketori, e é claro, toda a informação que vocês tiverem sobre o evento, né, fiquem à vontade para mandar aqui para a Cultura. Nós faremos toda a programação desta semana, terá prioridade absoluta para as informações da Orlifest, ok? Combinado assim, 8:04 da manhã, 8:04, vamos então ao intervalo e voltamos já. 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
2: Já estamos de volta, 8h11, 8 horas 11 minutos para você do rádio, você do YouTube, você que está no Facebook e para você que está no portal de notícias, rcnoticia.com.br, onde você vê e ouve a cultura, né? O pessoal está conectado aí na cultura.

0: Prefeitura, trazendo, é claro, a sua som e imagem aí no seu Smart TV, né? Temos o Jaci Zomer, que está lá no oeste de Santa Catarina vendo a gente, né? Lá em Concórdia, região de Concórdia, ele e a dona Jô passeando e ouvindo, vendo a cultura pelo Smart TV, que faz a tecnologia, né? Lá nos Estados Unidos, o Leco Nazário. Grande Leco, forte abraço para você. Lá é uma hora antes, porque lá tem horário de verão. Lá é verão, aqui é inverno, né? Lá é verão e lá tem horário de verão. Então lá é uma hora antes agora. No inverno nosso, senão, nós temos duas horas de diferença lá de Boston a menos, né? Então lá são 7h13 lá em Boston, Estados Unidos, agora. E no inverno deles lá, que é o verão nosso, aí nós temos duas horas de diferença, né? A menos. Portanto, é o fuso horário, né? Fuso horário Estados Unidos-Brasil. Olha, falei há pouco da programação da festa, né? Da nossa Urlefest. Agora eu vou trazer a principal atração que vai encerrar a festa. Esta principal atração, ela chama-se PPA. PPA. E o PPA está com a gente aqui. Vamos trazer aqui uma palhinha deles para você entender quem são esses homens, né? De onde eles vêm. E vêm do Paraná, mas são sucesso em todo o Brasil hoje. Já estão cantando aí com os grandes nomes da música brasileira, música sertaneja, como Ana Castela e tantos outros, né? Então estarão aí no domingo à noite para encerrar a festa esta dupla aqui. Eles vão dar um plá aqui para a gente já sobre a vinda deles para Orleans. Vamos acompanhar, portanto, já. Já eu trago aqui para você esta dupla, portanto, que fala de Orleans e que está preparada para vir fazer um baita show em Orleans, o show de encerramento da festa. Vamos ouvir.
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0: Tá aí, portanto, todo. Vou repetir, hein, para quem não pegou.
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0: PPA, daí, portanto, dupla, né? Daqui a pouco a gente vai trazer aí no Show da Cultura músicas do PPA esta semana, tá bom? Só para você ir aquecendo, é o esquenta aqui na cultura, né? É o esquenta da festa aqui na cultura, a semana toda, eu, o Amarildo Teles, o Rodolfo De Vila, o Iago Teles, enfim, a equipe toda mobilizada para criar para você aquela imagem do que será a festa, tá bom? Para sonhar com a festa. A festa será maravilhosa. Neste fim de semana, começa na sexta e só termina no domingo com o PPA, tá bom? Eles estão convidando e vão convidar muitas vezes aqui na cultura para você chegar até lá, tá bom? São 8h15 da manhã, 8 horas mais 15 minutos. Vamos falar de eleições 2026, a partir de agora, aqui na Cultura FM. Olha, temos, é claro, já falamos aqui que temos eleições, né? Já tivemos, inclusive, a presença de um candidato a deputado, doutor Jorge Kó, que esteve conosco na sexta-feira, tá? Neste horário, entre 8 e 8h30, será sempre dedicado alguns minutos, ou até toda a meia hora, se necessário, para candidatos que nos visitem, né? Ou que nos solicitem espaço da cultura. O espaço está aberto a todos os candidatos, quero deixar claro. Agora precisamos ser provocados, nós não temos condições de convidar todos eles, porque assim diz a lei. Espaço disponível para todos os candidatos. Então, as entrevistas serão para todos os candidatos, desde que se apresentem. Agora, você que é cabo eleitoral, é presidente de um partido aqui em Orleans e gostaria de ter a presença do seu candidato, dos seus candidatos aqui, desde que a nossa agenda comporte, será das 8, entre 8 e 8 e meia, alguns minutos dedicados, então. O doutor Jorge falou em torno de 20 minutos. É nesta base, 15, 20 minutos, talvez um pouco mais, um pouco menos, dependendo de cada candidato querendo falar, tá bom? Falar para o povo de Orleans. E agora já podem até pedir votos, porque já estamos no período eleitoral, né? No período de pedir votos, né? 8h17,

7:17, lembrando que o horário eleitoral gratuito começa na próxima sexta-feira, dia 28. Vou trazer detalhes para vocês aqui como será o horário eleitoral gratuito, né? É, o horário gratuito é uma modalidade de propaganda eleitoral que acontece nas emissoras de rádio e nas emissoras de televisão em todo o Brasil, né? Onde partidos, coligações e federações divulgam, portanto, os seus

E termina só em 1º de outubro, tá bom? Lá em 1º de outubro, a eleição é dia 4, né? Então, alguns dias antes, ali na quinta-feira, já termina. Para isso, a distribuição da programação nas emissoras segue critérios rigorosíssimos definidos pela resolução do Tribunal Superior Eleitoral número 23.610 de 2019, com alterações de 2026, da 23.755, também do Tribunal Superior Eleitoral. Quando a propaganda é exibida, a partir do dia 28, então, sexta-feira, diariamente, você vai ouvir aqui, das 7 da manhã até as 7h25, nosso programa vai começar um pouquinho mais tarde, vamos avançar um pouquinho depois das 9 também no programa, até porque nós, para comportar toda a informação, né? E então vamos, provavelmente vamos até as 9h15 da manhã nesse período, né? E o Amarildo começa um pouquinho mais tarde, eu começo 25 minutos mais tarde também, né? Então, das 7 às 7h25 da manhã, horário eleitoral gratuito, do presidente da República até deputado estadual. E das 12 horas até as 12h25, em todas as emissoras de rádio. Então, no meio-dia, ao meio-dia e 25, também tem horário eleitoral gratuito. Transmitidos os blocos de propaganda eleitoral gratuita, as emissoras de televisão exibem a programação das 13 às 13h25, da 1h às 1h25 e das 20h30 até as 20h55. Aliás, 20h30 às 20h55. Das 20h30 às 20h55 é o segundo horário da noite, né, das emissoras de TV. O que muda na programação de um dia para outro é o conteúdo, conforme o cargo que disputa, né? Nas terças, quintas e sábados, a propaganda eleitoral é de candidatos que disputam o cargo para presidente e deputado federal, sendo 12 minutos e 30 segundos para o cargo de presidente, dividido entre os candidatos, né? E 12 minutos e 30 segundos para o cargo de deputado federal. Nas segundas, nas quartas e sextas, o horário eleitoral gratuito é destinado para os cargos de senador, deputado estadual ou distrital, né? E governador. Então, segunda, quarta e sexta, senador, deputados estaduais e governador. Sendo 7 minutos destinados ao cargo de senador, dois a mais, né, por conta da renovação de 2/3 no Senado. 9 minutos para o cargo de deputado estadual, dividido entre os deputados todos, né, de todos os partidos, e 9 minutos para os cargos de governador, também dividido entre eles, dependendo do número de deputados federais, né? Todo o parâmetro é pelos deputados federais, a bancada federal. Além dessas exibições, que funcionam como um bloco de exibição, ou seja, são os programas, né? A programação das emissoras de rádio e TV tem inserções curtas de 30 segundos, que são distribuídas entre 5 da manhã e meia-noite, de segunda a domingo, totalizando 70 minutos diários. Que loucura, né? 70 minutos é mais de uma hora de carga que você vai receber aí durante a programação das 5 da manhã até meia-noite. Elas correspondem a 28 inserções diárias por cargo. Essas inserções são divididas em 3 blocos de audiência, das 5 até as 11, um bloco, né? São espalhadas nesse período, e das 11 até as 18 horas, com 9 inserções, das 18 às 24 horas, com 10 inserções, todas de 30 segundos. Tanto a propaganda em rede, né, de blocos, quanto as inserções são previamente divididos entre os partidos de forma igualitária, 10% é para todos os partidos, e outra parte conforme a representação da legenda na Câmara Federal, 90% dos deputados, né? As agremiações também precisam ter cumprido um critério de cláusula de barreira, o desempenho na última eleição, nas últimas eleições, né? Para terem direito à propaganda eleitoral gratuita. Tem algumas legendas aí que não terão direito algum. Os partidos, coligações e federações têm autonomia para definir

como o tempo de exibição será dividido entre os seus candidatos. Desde que destinem 30% do tempo às candidaturas de mulheres da agremiação, a legislação em 2026 também prevê que o tempo de exibição de propaganda das pessoas negras e indígenas que são candidatos e candidatas devem ser proporcional ao número de candidatos inscritos pelo partido. Outra regra é o uso obrigatório de recursos de acessibilidade, como substituição por meio de legenda aberta, janela com intérprete, no caso de TV, né, e libras e audiodescrição. Caso os percentuais destinados a essas candidaturas não forem atingidos em determinado ciclo semanal de propaganda eleitoral gratuita, o tempo faltante deverá ser compensado nas semanas seguintes pelo período necessário para assegurar o cumprimento da proporcionalidade até o término da campanha. Além disso, as candidatas e candidatos prejudicados poderão requerer judicialmente a compensação do tempo de propaganda a que têm direito, observado o procedimento previsto, né, nas leis, né, na 9.504/2027, que assegura a eficácia da decisão judicial, poderão também ser adotadas medidas coercitivas, inclusive a combinação de multa processual até o efetivo cumprimento da determinação. Além disso, em 2026, o Tribunal Regional Eleitoral de Santa Catarina disponibilizou um sistema de controle de propaganda eleitoral, o sistema AUGE, plataforma oficial para o credenciamento de emissoras de rádio e TV, assim como de partidos políticos, federações e coligações que participarão deste pleito. O uso do sistema AUGE é obrigatório para viabilizar a entrega eletrônica e a veiculação das mídias e mapas de veiculação de horário eleitoral gratuito, e o acesso é efetivo, é feito através do gov.br. O sistema foi atualizado a partir do trabalho conjunto das equipes da Corregedoria Regional Eleitoral de Santa Catarina, Secretaria de Tecnologia da Informação, com finalidade de adequar a plataforma às distribuições da Resolução 23.610 de 2019, aplicáveis às eleições de 2026. Dentre as principais inovações desta nova versão, o destaque é a página de transparência para consulta pública das informações relativas à distribuição do tempo de propaganda eleitoral gratuita entre as candidaturas de mulheres, pessoas negras e indígenas. Daí, portanto, informações importantes, né? Importantes para você que vai participar das eleições 2026. O seu TSE, o TRE de Santa Catarina já efetuou o sorteio na última quinta-feira da propaganda eleitoral gratuita e temos, portanto, já em mãos aqui, né, a ordem, enfim, para podermos implementar a partir de sexta-feira o horário eleitoral gratuito. Uma informação importante para você que acompanha o rádio, né, que teremos então das 7 às 7h25 e das 13 até as 13h20, das 12 às 12h25, né, teremos então estas duas, esta importante informação que vem do nosso TRE, Tribunal Regional Eleitoral, e que a gente transmite para vocês. Tem aqui todo um sistema, né, que já foi enviado para as emissoras de rádio. Teremos toda uma sequência, né, lógica, e a audiência pública foi realizada na última quinta-feira pela Corregedoria Regional Eleitoral do Tribunal Eleitoral de Santa Catarina, que foi definido o plano de mídia do horário eleitoral gratuito para as eleições deste ano. A reunião teve participação de partidos políticos, federações, coligações, participantes das eleições, além das emissoras de rádio e TV que quiseram ir até lá, né? A reunião definiu, dentre diversos pontos, a ordem de aparição no programa eleitoral. Desembargador Carlos Roberto Silva, que é presidente

0: presidente do TRE, destacou que o horário eleitoral gratuito ocorre de 28 de agosto até o dia 1º de outubro nas emissoras de rádio e TV, e é um momento importante do calendário eleitoral. Na primeira aparição será da Federação Renovação Solidária, PRD Solidariedade. A segunda é Federação União Progressista, PP. O terceiro é o PL. O quarto é a Federação Brasil da Esperança, PT e PV, né? PCdoB e PV. Depois vem o PSD, depois vem a Federação PSDB Cidadania e o Avante. Porque o primeiro programa será de deputados, né? Deputados e do governador do estado. Então, será então nesta ordem. Começa na sexta-feira, então, e você prepara aí, você que é do rádio, você que é da TV, que gosta de TV e de rádio, prepare que os horários, então, já foram definidos, né? E já foram divulgados aqui na Cultura, e a gente vai lembrar aí durante a semana, né? Vamos lembrar esses detalhes da eleição para que você possa ficar bem informado sobre as eleições 2026. São 8h29 agora, 8 horas 29 minutos, um rápido intervalo e eu volto já depois de tomar água da Guarda, água Imperatriz, ambas distribuídas na cidade pelo Disque Água do Dica, 3466-0637 ou 99993-3434.
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1: Muito bem, estamos de volta ao programa, vamos juntos até as 9 da manhã, daqui a pouco tem Show da Cultura com Amarildo Teles, ele vai trazer mais informações sobre a festa dos 113 anos de Orleans, né? Ou seja, a nossa Orlefest, que começa efetivamente na sexta-feira e só termina no domingo, né? O desafio Dote da Princesa também é pauta do esporte. No fim da tarde, início da noite, 6h10 da tarde, com Rodolfo De Villa e Iago Teles. Mas o Iago Teles já está por aqui para trazer o fim de semana do esporte, né? Esporte também na cultura, você fica bem informado, é só ficar ligado com a gente aqui na Cultura FM, que você sempre tem a boa informação do esporte. Temos um pequeno problema aqui, Iago, nós falhou a nossa câmera que mostra o Iago com seus cabelos cacheados. Então falta só conectar a câmera, que alguém desconectou, né? Alguém clicou errado aí no fim de semana. Provavelmente nossa querida amiga Ivonete, né? Que ela às vezes erra o clique. Não foi ela? Pode ser. Pode ser, né? Não estamos aqui acusando Ivonete, apenas é que às vezes você erra o clique e aí o clique fica apagado aqui no nosso sistema. Mas tudo bem, vamos aprendendo, vivendo e aprendendo, como diz meu pai, né? Só quem vive aprende. Meu amigo Iago Teles, bom dia.
2: Bom dia, Padilha.
1: Seu time ganhou?
2: Não, empatou.
1: Empatou. Meu também.
2: Também empatou. Então foi um péssimo resultado pro Santos.
1: Pro Santos foi. Beira do berrachamento.
2: Porque o
1: Santos. Do emborrachamento.
2: Pro Santos deu tudo a favor e o Santos só tinha que ganhar.
1: Pois é.
2: Empatou. Aí complicou um pouco.
1: Perde a oportunidade.
2: Mas antes de nós falar Série A, Padilha, vamos de Série B, que ainda certo. A rodada não está completa, né? A 24ª rodada se iniciou no sábado, onde o Ceará venceu Londrina por 2-1, Cuiabá e Goiás ficaram no empate por 1-1. Somente esses dois jogos no sábado. Já no domingo, tivemos mais jogos, quase a rodada completa. Ponte Preta perdeu para o Avaí por 2-0. O Avaí novamente encontrando as vitórias, né? Se afastando um pouquinho do Z4, não tanto, mas já dá uma afastadinha no Z4, porque o Avaí estava muito mal até agora há pouco.
1: Tá saindo do sufoco, então.
2: Tá saindo do sufoco. Tá ainda respirando por aparelho, mas tá indo ainda.
1: Tá bom.
2: São Bernardo e Náutico empataram por 1-1. Operário e Vila Nova também ficaram no empate por 0-0. E ontem Criciúma deixou a desejar, né? Perdeu para o Fortaleza por 2-0, jogando em casa.
1: Bah.
2: Péssimo resultado para Criciúma.
1: Ô, Criciúma.
2: Né?
1: Altos e baixos, tá igual nossos times aí, né?
2: O Criciúma tava bem até agora, mas uma derrota ali, acho que deu aquela balançada no time, né? Eles dão tava 17, 18 jogos sem perder, né? Empate, vitória, empate, vitória.
1: Não se ganha sempre, né?
2: Aí chega uma hora que tu perde e tu começa...
1: É como o Flamengo, perdeu também, né? Perdeu. Daqui a pouco a gente fala.
2: Pois é. Mas pro Criciúma, um péssimo empate, né? Porque o Juventude ficou apenas 2 pontos do Criciúma, né? Volta a encostar no Criciúma, mas...
1: Ainda é o primeiro.
2: Segue primeiro colocado com 44 pontos, mas deixou encostar, né? Isso que é o problema. E o Criciúma tem esse problema. Quando começa nesse mar, digamos, que o Criciúma está agora, de empatar fora de casa, vencer fora de casa, chega em casa e não consegue fazer o resultado. O Criciúma, ano passado, teve muito disso. Bem, o Criciúma também estava invicto em casa até agora. Também era um bom resultados em casa, o Criciúma. Não estava tão ruim assim esse ano, pelo menos, né? Foi a primeira derrota em casa, nesse ano, nessa temporada, né? Mas o Criciúma se mantém primeiro colocado. Agora não tem nenhum jogo que vai ter hoje, nenhum jogo que pode passar o Criciúma, né? Se mantém mais essa rodada em primeiro colocado, o Criciúma ainda. Não sai de posição, não muda. Ainda hoje, Atlético e Novo Zorantino às 7h30. Sport e América Mineiro às 7h30 também.
1: Isso Série B, né?
2: Série B. E para fechar a rodada amanhã, Atlético Goianense contra Botafogo de São Paulo e a Juventude CRB joga amanhã. Juventude, se vencer amanhã, passa o Criciúma.
1: Mas ainda desta rodada.
2: Nessa rodada.
1: Quer dizer, então o Criciúma já pode
2: ficar em segundo colocado.
1: Uhum. Juventude quem?
2: Juventude CRB.
1: Em casa?
2: O Juventude joga em casa.
1: É.
2: No Alfredo Jaconi.
1: Tem chance. E tá um time embalado também, né?
2: Tá bem, é outro time que tá bem também. Não tá deixando de desejar, tá

0: tendo dos últimos 5 jogos, teve 3 vitórias, 1 derrota e 1 empate. Então tá melhor do que o Criciúma.
1: É.
0: E a classificação é o Padilha. Primeiro colocado, Criciúma com 44. Segundo, Juventude com 42. Terceiro, Vila Nova com 41. Quarto, o Fortaleza com 40. Em quinto, o Novo Horizontino com 37. Sexto, o CRB com 36. O Operário em sétimo também com 36. Oitavo, o Sport com 35. Nono, o Atlético com 34. O Goiás com 33 em décimo. Décimo primeiro, o Atlético Goianense com 33. Décimo segundo, o Cuiabá também com 33. Décimo terceiro, São Bernardo com 32. Décimo quarto, Botafogo de São Paulo com 31. Juntamente com o Náutico, que está em 15º com 31 pontos. Décimo sexto, o Avaí, que está dando respirando um pouquinho, com 29 pontos. Primeiro fora do Z4. Já o Z4 conta com os 4 clubes. 17º colocado Ceará com 28. 18º Londrina com 21. 19º América Mineiro com 11. E praticamente a gente já conta com uma rebaixada Ponte Preta com 10 pontos.
1: Esse é a Série B, né?
0: Isso, esse é de Série
1: B. Vamos para a
0: Série A? Vamos. Só informando que o Criciúma joga novamente no domingo contra o CRB fora de casa.
1: Fora de casa. É fora. O mesmo que o Juventude pega.
0: Isso, mesmo que o Juventude pega amanhã.
1: Uhum. Série B é de onde mesmo? Espírito Santo, acho que é, né?
0: Eu acho que é agora. Agora de cabeça eu não vou conseguir, mas acho que é.
1: É lá do Norte e Nordeste.
0: É por esses lados aí. Uhum. E Série A, né? Tivemos a 24ª rodada também, né? Ambos os campeonatos são na mesma rodada. E foi iniciado sábado. Sábado, às 4 horas da tarde, Fluminense venceu o Remo por 2-1. Internacional e Atlético Mineiro empataram por 0-0. Aqui o jogo só ficou empate porque o zagueiro do Inter salvou uma bola em cima da linha. Se não salva aquela ali, o Internacional tinha perdido o jogo.
1: Em casa?
0: Em casa. É. O Inter também não tá, né? Não dá aquelas coisas boas. Não dá nem pra zoar o Grêmio, porque o Grêmio tá ruim, o Inter tá ruim, ele tem que ficar assim, ó, só aceitando.
1: É verdade.
0: Flamengo perdeu também, né? Aqui é uma surpresa pra muitos, que o Flamengo geralmente não perde direto, né? E tá, o Flamengo não tá numa fase tão boa, né? Não vem vencendo vários jogos, mas perdeu para o Cruzeiro, que também o Cruzeiro está numa boa fase. O Cruzeiro venceu o Flamengo por 2, é um bom resultado do Cruzeiro pra cima do Flamengo. E um péssimo pro Flamengo, que está brigando por título, né? Palmeiras ainda ontem jogaram. Palmeiras 4, Vasco da Gama 1. Ainda ontem também Bragantino venceu o Grêmio por 1-0. Vitória perdeu para o Bahia em casa por 2-0. E o Santos empatou com o Mirassol por 1-1. Jogo aqui, esse aqui, deu tudo certo pro Santos. Se vencesse, ele se afastava mais do Z4, né? Não ficava tão próximo. Mas infelizmente não conseguiu uma vitória. Chapecoense venceu São Paulo por 1-0. Corinthians venceu, o Coritiba venceu o Corinthians por 2-1. E aí, para fechar a rodada, joga hoje ainda Botafogo e Atlético Paranaense se enfrentam às 20 horas. Essa foi a 24ª rodada. E a classificação da Série A segue em primeiro colocado com o Palmeiras com 51. Segundo colocado, Flamengo com 45. Terceiro, Atlético Paranaense com 41. Quarto, Fluminense também com 41 pontos. Quinto colocado vem o Cruzeiro com 39. Sexto, o Bahia com 37. Sétimo, o Bragantino com 35. Oitavo, o Coritiba com 34. Atlético Mineiro com 33 em nono colocado. Décimo colocado, o Corinthians com 32 pontos. Décimo primeiro colocado, o Botafogo com 30. Décimo segundo, o Vitória com 29. Décimo terceiro, São Paulo com 27. Décimo quarto, o Santos com 26. 15º, o Grêmio, com 25. 16º, o Inter, também com 25 pontos. 17º, o Mirassol, com 24 pontos. Já é o pessoal do Z4 aqui. 18º, o Remo, com 23. 19º, o Vasco da Gama, com 22. E a Chapecoense também já conta como quase rebaixada, 14 pontos. E essa é a classificação da Série A, Padinho.
1: Muito bem. Daqui a pouco, depois do intervalo, temos o Rodolfo de Vila aqui com o regional e local, né? Uhum. Esporte regional e local.
0: Isso.
1: E temos essa semana, quarta-feira, a rodada do primeiro jogo da Copa do Brasil, né?
0: Isso, verdade.
1: Mas deixa para amanhã.
0: Deixa para amanhã.
1: Amanhã a gente vai anunciar aqui. Beleza. A rodada da Copa do Brasil e as possibilidades de cada equipe.
0: É, aí esse sorteio que teve da Copa do Brasil agora, eu fiquei muito suspeito.
1: É, né? Deu tudo clássico.
0: Todo clássico, assim, não sei.
1: Mas foi uma combinada, acho que
0: foi. Foi uma coisa combinada.
1: Até porque ali a renda é melhor, né? Clássico é clássico.
0: Clássico, a renda vai aumentar, o estádio vai ser bom, pra
1: própria competição. Deve ter sido um acordo.
0: Um acordo, vamos fazer tudo clássico aí e deixa.
1: Verdade, só ficou um, né, que ficou fora. Porque não tinha
0: pra... acho que é Vasco e Vitória.
1: É, que não tinha assim. Outro do Rio
0: não
1: pra jogar.
0: Não tinha como fazer outro clássico, senão era outro clássico também.
1: É verdade. Tá bom, Iago. Até mais tarde, então, 6h10, você retorna.

0: torna junto com o Rodolfo aqui, né?
1: A partir de 6h10 a gente traz todas as informações de esporte aqui pra você, final de semana, rodada cheia, claro, também do Amador, que tivemos a rodada cheia também no final de semana aí.
0: Legal, faltando 12 minutos, não, é 12 minutos agora, né? Para as 9 da manhã, vamos ao intervalo, voltamos já com a participação do Rodolfo de Vila com esporte local e regional, já já.
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1: Muito bem, estamos de volta, reta final do programa e já com a participação do nosso companheiro Rodolfo De Vila, que informa pra gente tudo que aconteceu, né, neste fim de semana no esporte local e regional. Rodolfo De Vila, seja bem-vindo, muito bom dia.
4: Muito bom dia, Gelson Padilha, bom dia, ouvintes da Rádio Cultura FM, chegando para trazer as informações do esporte aqui de Orleans e também a nível regional nesta segunda-feira na Rádio Cultura FM. Eu começo hoje, Gelson Padilha e ouvintes, falando do voleibol aqui de Orleans, né? A equipe sub-13 feminino de Orleans está confirmada, irá participar pela primeira vez aí da Taça Paraná de voleibol, que é o maior campeonato das categorias de base do voleibol brasileiro e sul-americano. A competição irá se realizar entre os dias 31 de outubro e 6 de novembro do corrente ano em São José dos Pinhais, no Paraná. Serão mais de 5 mil atletas e Orleans estará presente com a equipe feminino do voleibol na categoria sub-13, certamente uma grande conquista, uma grande notícia para o voleibol aqui de Orleans, né? Parabéns aí aos responsáveis por essa modalidade aqui na nossa cidade. Do voleibol, Gelson Padilha, vamos para o futsal. Hoje à noite tem início a terceira rodada do Campeonato Municipal de Futsal aqui de Orleans, categorias sub-17 e categoria quarentão, viu? Logo mais, a partir das 19 horas.

0: no ginásio municipal, na categoria sub-17, um jogo apenas para abrir a terceira rodada, o duelo entre PM Futsal e Coab Velha. E em seguida, a partir das 20 horas, dois jogos abrindo também a terceira rodada no Quarentão. Duelos entre Sols Manos e União Alto Paraná e o Orleans Legends enfrentando a equipe do MG Futsal. Classificação de momento aí das duas modalidades, né? No sub-17, a liderança é do Centro Futsal com 6 pontos ganhos. PM Futsal e São Jerônimo tem 3. Barreira e Coab Velha ainda não pontuaram. Já no Quarentão, chave A, temos 3 equipes com 3 pontos ganhos. MG Futsal, Dente de Leite e só os Manos. E a Coab ainda não pontuou. No grupo B, liderança do Aquiles, 6 pontos ganhos. União Alto Paraná tem 3 e o Orleans Legends ainda não pontuou. Portanto, daqui a pouquinho, logo mais, a partir das 19 horas do Ginásio Municipal de Orleans, a abertura da terceira rodada aí do Sub-17 e também do Quarentão, é o futsal aqui das colinas nesta segunda-feira. E para fechar minha participação nesta manhã aqui na Rádio Cultura, Gelson Padilha, deixa eu falar aqui também do futebol regional. No último sábado à tarde, lá em Braço do Norte, a equipe do 7 de setembro de Braço do Norte estreou no Campeonato Catarinense de Futebol Amador, diante do Floresta, lá de Pomerode, o jogo que acabou empatado em 1-1. O gol do 7 de setembro anotado pelo lateral esquerdo, Fá. Já na reta final, o time visitante, a equipe do Floresta, lá de Pomerode, chegou ao empate. Jogo válido aí pelas fases de quartas e finais, né? Jogos de ida do Campeonato Catarinense de Futebol Amador. O jogo da volta para decidir a vaga para a semifinal irá acontecer apenas no próximo dia 5 de setembro na cidade de Pomerode. Outras informações do esporte local, regional e também abrangendo a nível nacional, logo mais, a partir das 18 horas e 10 minutos dentro do Cultura e Esportes. Para a Rádio Cultura FM de Orleans, falou Rodolfo de Vila.
1: E Rodolfo de Vila, que volta às 6h10 da tarde, logo depois da Ave Maria com o seu José Canceler, tem Esporte da Cultura até às 7 da noite, tá bom? Fique ligado, aqui você sempre fica bem informado. Um abraço, fique com o Amarildo Teles e o Show da Cultura, que começa já já em clima de festa, né? Da Orle Fest, que começa sexta-feira aqui no Parque Princesa Isabel. Forte abraço e até mais.

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1: Olha a hora, minha gente, agora são 9:06. Alô, você, bom dia! Estamos chegando em clima de festa, em clima de Orlefesta, né? Que essa semana é a semana da festa. Hoje é 24 de agosto de 2026, estamos vivendo o inverno brasileiro, 9 graus a temperatura. Mas no próximo dia 28 começa a programação completa da festa, da Orlefesta de Orleans, 28, 29 e 30, uma grande programação. Eu vou estar falando para você sobre isso, e nesse clima que a gente começa esta segunda-feira, esta semana, a nossa semana festiva. Tenho certeza que você vai ser um dos grandes participantes dessa festa, né? Bom, para a semana nós começamos, vamos sortear sexta-feira uma viagem para Rivera, no Uruguai. Tá? Sexta-feira nós vamos sortear a viagem para Rivera, no Uruguai. Você tem que participar e dizer que você quer participar dessa viagem também, tá? Basta ligar para cá no 3466-1082. O que mais tem aí? Vai ter ingressos e tem também.

Bem, essa semana, o lanche do meus amigos aí, meu amigo, o Menegasso, tá? Tem lanche do Menegasso também esta semana. Você pode entrar em contato conosco através das nossas redes sociais, YouTube, Rádio Cultura 87.5 FM Orleans, nosso portal rcnoticia.com.br. E também nós temos o Facebook Rádio Cultura FM, Instagram Cultura FM 87.5 e o WhatsApp, 33 4 66 10 82.

Boto fé, vou com tudo, porque música boa é aqui na Cultura. Eu sou Amarildo Teles, comigo está o Gelson Padilha, na direção, coordenação Suzilei Brigante Padilha e produção Iago Teles, em nome de todos, aqui

Roberto e Adriano, deu tudo errado. 9:12, 9:12. Salésio Fretes. Alô, Salésio, aquele abraço, meu amigo, bom dia. 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

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Deixa eu falar para você o seguinte, vou começar com a programação aqui, ó. A programação completa. Música, cultura, tradição, esporte, muita celebração. Orlefest celebra que celebra o município de Orleans, programação preparada para reunir toda a comunidade. Serão dias de show, apresentação, culturais, danças, esporte, história e momentos especiais em diferentes pontos da cidade. Vamos só vendo aqui para ti, ó. Dia 15, foi sábado 16, já foi 26 de agosto. Tem show, tem no teatro Entre Coroas e Sonhos. O Nascimento de Orleans, Centro de Eventos Galeano Zomer, dia 26, 19 horas. Dia 27, visita da Luz e Lamparina, Museu ao Ar Livre, 19 horas. Festival de Dança Cecília Ermelinda, Centro de Eventos Galeano Zomer, também às 19 horas. Daqui a pouco eu trago a programação do primeiro dia, grande dia da festa, que é o dia 28. Já eu trago para você. Agora são 9h14. Bom dia, Lucilene Perim, Peron. Ela que é lá do hot dog do Adilson, que a galera tá todo mundo descansando, porque hoje à noite o pau pega e não alivia.

9:18, 9:18, segunda-feira, vem comigo você também, porque está comigo aqui o Auto Posto Serra Mar, combustível de qualidade, o melhor preço, abastecimento, lubrificação, troca de óleo,

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Seguindo por aqui, bom dia, meu nome é Eva, bom dia Eva, coloca também o nome do meu neto Juan Tavares, dos Reis, no sorteio, está no sorteio os dois aqui, tá, Eva e também o Renan Tavares dos Reis. Seguindo por aqui, dia 28 de agosto, sexta-feira, começa a abertura do parque, o Parque Princesa Isabel, às 14h, show com pai e filho e baile da terceira idade, às 15h. Às 19h, show com Raça Baguala. Às 20h30, abertura oficial. Show com Neguinho e Banda. Às 21h, esse aí. Às 22h30, apresentação Invernada Artística Turma do Tchê. Show nacional às 23h com Tchê Chaleira. E o encerramento à 1h. É pra você aproveitar. Esse é dia 28, tá? Tem Tchê Chaleira dia 28 aí pra agitar. Daqui a pouco eu trago a programação do dia 29.

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4: Estamos de volta porque já são 9:32. 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

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A programação para o dia 29, sábado, 29 de agosto, aqui no município de Orleans, que completa aniversário. Copa Crisan, ginásio Mero de Miranda Gomes. Abertura do Parque Princesa Isabel às 10 horas da manhã. Coral do Grupo da Terceira Idade, às 11 da manhã. Apresentação da PAI, às 11h30. Escola de Música Clavo, às 12 horas. Retirada dos kits do segundo desafio Dote da Princesa, das 12 às 18. Coral Estelle Alpine, das 12h30. Show com Wanden Docks, esse às 13 horas. Missa com Padre Antônio Vander, nossa, 15 horas. Time de louvor, Igreja Abba Pai, vai ser às 16h30. Show com Decole, às 17h30. Orleans em Dança, Centro Eventos Galeano Zomer, às 18 horas. Show com Gustavo Godoy, às 18h45. As canções dos festivais, às 20 horas. Show com Banana e Banda, às 20h45. E show com Bia Soccer, às 22 horas. DJ Neres, meia-noite. Encerramento mais uma vez, à 1 hora da manhã. Daqui a pouco eu trago a programação do dia 30. Estamos em festa aqui na cidade das Colinas. 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Moda pra nós aqui, ó. Pera aí, essa aqui eu tenho que fazer uma declaração aqui, né, cara? Essa aqui foi feita pras mulheres mais, né? As mulheres mais com a idadezinha assim, que achou que não pegava mais nada. Com o Roberto Carlos pega assim. 9h37.

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vamos lá, porque é 9h52, a hora não passa, ela voa aqui na gordura, né? Hora vai rápida, rápida mesmo. Um abraço a todos que estão ligados com a gente nesta manhã. A Itanara, ela também, né? Itanara, já falei dela, de um filho aqui. Também aquele abraço. Quero lembrar que eu tô sorteando uma viagem pra Ribeira, tá? Nessa semana, sexta-feira. E sortearei também, além dessa viagem pra Ribeira, um lanche. Por enquanto. Depois tem ingresso, tem outras cositas a mais aí que a gente vai fazer sorteio essa semana. Essa semana é a semana de aniversário do município de Orleans. A programação do dia 30 está da seguinte forma. Copa Cizan. Ginásio Homero de Miranda Gomes. A abertura do parque às 6 horas da manhã. Retirada dos kits do segundo desafio Dote da Princesa. Entre 6h30 e 7h30. Daqui a pouco vou falar desse desafio, tá? Largada do segundo desafio Dote da Princesa às 8 horas. Aniversário Museu ao Ar Livre às 9 horas e às 17h30. Tudo gratuito, tá? Início das premiações, segundo desafio.

0: da Fildote da Princesa, 10h15. Escola aberta na comunidade, 12 horas. Almoço festivo com show Grupo Casa Nova, 12 horas e 30 minutos. Show com Fernando Mazon, às 19h30. Segundo encontro de gaiteiros de Orleans, às 14h30. Orleans em Dança, Centro de Eventos Galeano Zomer, às 15 horas. Banda Estrela do Oriente, às 15h30. Apresentação do Conde da Princesa, às 16 horas e 30 minutos. Corte do Bolo, às 16h45. Show com o Grupo Novo Pagode, 17 horas. Show com Matheus Estevam, 18 horas. Orleans em Dança, apresentação do campeão, às 19 horas. DJ Maddox, às 19h15. E PPA Show Nacional, às 20 horas. E o encerramento, às 22 horas. Vamos ao telefone. Alô, bom dia.
1: Bom dia, menino.
0: Quem fala?
1: Rosetânia.
0: Oi, Rose. Fala aí, minha querida.
1: Quero participar de tudo aí.
0: Tudo aqui? E você é o Altamiro, né?
1: É, Altamiro e a minha filha e meu filho.
0: Tá ok. O Andres.
1: Andres Sesconeto Asti.
0: Certo.
1: Italia Sesconeto.
0: Italia Sesconeto.
1: Tá bom.
0: Obrigado.
1: Tudo de bom.
0: Tchau.
1: Tchau.
0: Agora são 9 horas e 54 minutos, 9h54. Tá todo mundo participando aqui, tá? Eu vou tocar uma música do PPA aqui, tá? É, do Pedro Paulo e Alex. Eles que estarão com um show nacional aqui em Orleans no próximo domingo, 20 horas. É assim, ó. Pedro Paulo e Alex, PPA.

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1: Pros fofoqueiros de plantão.

Pousar, 10 horas e 12 minutos aqui, a Rádio Cultura e o Show da Cultura desta segunda-feira. Estamos começando a semana, semana festiva, semana de muita festa, porque temos a Orlefest. É uma programação completa e especial para você. A gente já passou aí, né? Só tem mais um evento que vai acontecer, que eu vou ter que lembrar você aqui, que é a corrida, né? Aquela corrida que o ano passado aconteceu, foi o maior sucesso, e esse ano não vai ser diferente, tá? Com certeza vai ser outra vez um grande sucesso. Aqui, não é aqui, deixa eu pegar aqui, tá aqui no Show da Cultura, tá aqui, ó.

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Em razão da realização do evento, haverá interrupção principal do trânsito em alguns pontos do percurso, aproximadamente das 8 às 10 horas, para garantir a circulação dos veículos em determinados trechos. Apenas uma das vias estará fechada, enquanto a outra permanecerá liberada, podendo o trânsito fluir ou funcionar em sentido único. Por isso, pedimos a atenção e a colaboração dos moradores e motoristas que circulam pela cidade. Durante esse período, redobrem os cuidados, respeitem a sinalização e as orientações das equipes que estarão trabalhando na organização e na segurança do evento. O segundo desafio, Dote da Princesa, conta com o apoio da Prefeitura Municipal de Orleans, da Polícia Militar, garantindo a organização e a segurança dos atletas, moradores e motoristas. E fica também o nosso convite: se puder, venha para a rua, incentive os atletas, bata palmas, torça, faça barulho e ajude a tornar esse momento ainda mais especial. A energia da cidade faz toda a diferença para quem está correndo. Domingo é dia de corrida, esporte e comunidade. Contamos com a compreensão e a colaboração e principalmente com a torcida de todos os moradores de Orleans. Segundo desafio, Dote da Princesa, Orleans em movimento. Aí, portanto, então, esse desafio Dote da Princesa, que vai acontecer no próximo domingo aqui na cidade das Colinas. Notícia para a polícia: hoje, homem é encontrado morto com sinais de violência. Isso foi lá em Forquilinha. O bicho pegou lá. Eu vou trazer essa informação logo mais ao meio-dia. 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Bom dia, Marildo, você pode colocar o nome nos sorteios: da Isolete de Oliveira, Rosane de Oliveira Moraes, Darcy Souza Miranda. Tá aí, portanto, esses nomes vão todos para o sorteio, então, a partir de agora, dessa viagem para Ribeira e também do sorteio que vai ser no próxima sexta-feira, de um lanche, tá ok? Agora são 10h17.

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1: Muito bem, estamos de volta aqui no Show da Cultura. Agora são 10:30. 10:30, quero falar para você do Rio Belo Supermercado. 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Eu sigo por aqui com mais músicas. Zezé e Luciano.

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4: Muito bem, estamos de volta com o Show da Cultura. Agora são 10 horas e 50 minutos. 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

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Agora são 10:51. 10:51, hein?

Olha, vou te lembrar você que já já vai começar aqui o Cultura em Debate, hoje com o Dilermano Brito e também com o Jacis Homer e o Gelson Padilha, a partir das 11 horas da manhã, tá? Você não pode perder. Cultura em Debate, aqui a partir das 11. Eu tô deixando um abraço especial para você e volto amanhã, se Deus assim permitir. Aquele abraço, tchau!

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7: Muito bem, muito bom dia, estamos chegando de novo, né? Voltando depois do show da cultura com Amarildo Teles, agora Cultura em Debate com Dilermando Brito hoje, né? Hoje a ausência do nosso companheiro Jacis Homer, que está viajando pelo oeste de Santa Catarina. Um abraço lá pro Jaci, pra Dona Jo, pra todos os familiares lá em Lindóia, né? No oeste do estado de Santa Catarina, acompanhando o nosso programa. E é claro, se quiser participar, manda seu áudio aí, meu amigo Jacis Homer. E o Dilermando já está aguardando aqui, já depois do Peter Scheuer, é com ele aqui o nosso debate de hoje.
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0: 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É semana de festa em Orleans, nossa expectativa é para, principalmente para sexta, sábado e domingo. Mas é claro, para a semana toda, Peter, bom dia.
1: Bom dia para você, Padilha, bom dia para todos. É, o que está indicando é uma semana com tempo mais seco, mas o fim de semana volta a chover, e volta a chover forte. Até lá a gente vai atualizando bem direitinho para ver se tem alguma alteração ou não. Mas nessa sequência aí de segunda-feira, tempo bom, temperatura em elevação, a máxima prevista deve chegar aos 18, 17 graus. Na terça, amanhece ainda frio com 8 graus, máxima em torno dos seus 20 graus à tarde. Quarta, esquenta, temperatura de 25 graus. E na quinta, 30 graus, é um dia quente. Na sexta e fim de semana tem previsão de chuva, tem risco para ter formação de alguns temporais localizados. Esses temporais, eles acontecem sobretudo no Rio Grande do Sul, mas acabam influenciando a região. Como eu disse, né, vamos esperar mais um pouco ali para confirmar do fim de semana, mas por enquanto tem previsão de chuva. A chuva mais concentrada, mais volumosa vai ser ali em Araranguá, região ali de Criciúma, Içara, esses pontos aí que fazem divisa com o Rio Grande do Sul, então por ali que vai ter mais chuva mesmo.
0: Para cá, para Orleans, o que se prevê hoje, né? Que é claro, ainda é cedo, mas é, em termos de milímetros, para o fim de semana, assim, começa na sexta já a chuva, não?
1: Sim, começa na sexta-feira. Ah, com os dados de hoje, uns 150 milímetros. E ali naquela região ali mais do extremo sul, uns 200, 250. Mas é aquela coisa, né? Vamos esperar mais um pouco, que hoje ainda é segunda-feira, né? Então tem ainda alguns dias pela frente. Então...
0: Tomara que desvie, né? Com a sua experiência, há possibilidade de uma amenização dessa chuva ou não?
1: Sim, sim. Dá. É porque o El Niño ele é complicado, porque o El Niño, em vez de desintensificar, ele intensifica, né? Esse que é o problema. Mas assim, vamos torcer. Vamos ficar na torcida, porque... realmente desintensifique, né? Quem sabe amanhã a gente tem um outro valor, quem sabe diminui um pouco, mas assim, com os dados de hoje, assim, passando o que está hoje, é chuva no fim de semana, sexta e fim de semana.
0: Quer dizer, de sexta a domingo e uma somatória de um torno de 150 milímetros.
1: De sexta até segunda-feira dá para considerar.
0: É preocupante, né? Porque é um evento grande, todo programado, tudo preparado. É, o Dilermando Brito está por aqui, mais um minutinho com o Peter aí. Alguma pergunta, Dilermando?
2: É uma pena, né? Agora vamos ter que aguardar, né, Peter? E assim, né? Porque assim, essa festa aqui acontece na sexta, sábado e domingo, né? Lógico que.
1: Pois é.
2: Que a gente
1: uma
2: não.
1: Pena mesmo.
2: Mas é, o volume, se for muito alto, atrapalha até na ida do público, né? Porque é muita chuva, né? Se cair muita
1: mas
2: chuva.
1: Assim, vamos esperar mais um pouco, porque ela é uma frente fria e estacionada. Além de que o que poderia acontecer, assim, que eu já vi acontecer, é a frente, que nem o Padilha falou, é o sistema desviar e ficar mais concentrado no extremo sul do litoral sul. O extremo sul seria Araranguá, aquela região ali de Praia Grande, então por ali de fato ali vai ter mais chuva. Então, o ideal seria ela ficar ali, né? E vocês ali só com aquela ameaça, né? Mas, que nem eu disse, né? Com o dado de hoje, não tem o que fazer. Hoje é um mundo d'água. Agora vamos esperar amanhã. Depois da manhã, daí a gente vai ter outros resultados, né? Quem sabe até lá melhore um pouco.
0: Tá certo, Peter. Perfeito. Obrigado aí. Obrigado pela previsão específica, né? E essa semana eu gostaria que você dedicasse bastante para nós aqui. É importante, né? Porque toda a cidade está mobilizada e a região também. Tá bom?
1: Mas esse evento ele vai acontecer ao ar livre mesmo? Ou ele tem algum local
0: coberto? Tem áreas
1: cobertas,
0: porém o público em si, para chegar até lá e para passear pelo parque, né? É o Parque Princesa Isabel, é um parque novo, está sendo construído ainda. Aí precisa passar pela área livre, né? De cobertura, e fica bem mais complicado, né?
2: É possível muito vento, o Peter?
1: Ah, mas é chuva, né? Mas é chuva. É que é muito cedo ainda pra gente pegar e detalhar essas coisinhas, entende? Quando a gente estiver ali na quarta, quinta-feira, a gente já vai ter uma ideia do que vai acontecer mesmo ou não. Entende? Agora é só

0: uma tendência.
1: É uma previsão mesmo.
0: Chuva.
1: Né? É verdade.
0: É, por enquanto é uma previsão, mas só que tem que esperar mais um pouco, né? Como a gente tá na primavera, primavera oscila muito. Então vai que por uma força maior aí divina aí a gente tenha uma melhora, né? Vamos esperar mais um pouco.
2: Vamos esperar.
1: Tá certo. Abraço para você e boa semana.
0: Boa semana para vocês, tudo e bom, até mais.
1: Até mais. Peter Scheuer ao vivo, direto de Chapecó, trazendo todos os detalhes do tempo. E para nós aqui, essa previsão aí, nada agradável, né? Daqui a pouquinho a gente volta, depois dos nossos apoiadores. Vamos falar do evento, vamos falar de política, vamos falar de outros assuntos também. Guilhermando Brito está com a gente. Já já a gente vai falar sobre eleições 2026 também, né? Nós abrimos aí, começamos aí uma série de entrevistas com candidatos da região especialmente, mas todos os candidatos serão vez e voz, aqueles que se apresentarem na cultura. 11:15 a gente volta já.
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Muito bem, muito bem. Estamos de volta e o Dilermando Brito já deu sua saudação inicial, embora não deu bom dia ainda, mas falou com o Peter, né? Dilermando está com a gente aqui. Jacis Homer está lá em Lindóia, lá no oeste de Santa Catarina, próximo à cidade de Chapecó, Concórdia, por lá, né? E se puder e se quiser, ele pode mandar também um áudio aí para ilustrar ainda mais o nosso programa. Já temos participação de ouvintes aqui, a expectativa da festa. E a festa, né? Antes de falarmos sobre a política, companheiro Dilermando, vamos complementar essa questão da festa do fim de semana, 28, 29 e 30, sábado, sexta, sábado e domingo, com esta

0: agora com esta, diríamos assim, esse balde de água fria, né?
1: Literalmente.
0: É, literalmente, né? É um balde de água fria, agora literalmente a água que vem do céu. E aí, o que fazer na tua avaliação?
1: Rapaz, eu não sei, cara. Tinha que ver com esse volume, se ele vai ser, se for muita água, né, Padilha? Eu não sei. Se não pode prejudicar o público no sentido dele ir pro evento.
0: É.
1: Porque o evento

0: Para chegar também.
1: A chegada. A gente estaciona o carro bastante distante.
0: Agora eu acho que diminui um pouco, mas também não. A menos que seja, como tu disse, muita chuva, né? Aquela chuva torrencial, daí ninguém vai. Ou pouca gente vai. Mas se é uma chuva calma, que ainda há uma expectativa para isso, visto que eu, mesmo sem nós perguntarmos, o Peter disse, olha, é mais concentrada lá em, no extremo sul, né? Ela, de repente ela se concentra por lá e vai para o mar. Tomara, né?
1: É, teve ano, Padilha, que eu me lembro, que teve ano que era promessa de chuva muito, muito forte na época e não choveu.
0: Não choveu.
1: Simplesmente...
0: Esse fim de semana agora, nós tínhamos previsão de chuva no outro fim de semana?
1: Sim, não teve.
0: Para os carros antigos, né? Mas até sexta-feira choveu e depois parou, né? E poderia ter sido realizado? Poderia, mas aí por precaução, o pessoal transferiu para ontem e foi um sucesso, né? Porque ontem estava o tempo agradabilíssimo.
1: Estava lindo o dia.
0: É,
1: a questão do tempo é assim, né, Padilha? Quem manda é ele, né? A gente só tem que se precaver aqui, né? A questão, por exemplo, o Lajo, né? Nós vamos estar na barraca do Lajo, né? Na Toca do Leão. E nós temos uma...
0: Essa Toca do Leão é famosa já, né?
1: Ô, rapaz, estamos aí o quê? Acho que desde... Já tem quatro... Tem mais de 8 anos, porque o primeiro evento...
0: Eu lembro aqui na rodoviária, não sei se...
1: O primeiro evento que teve ali na rodoviária... já foi Toca do Leão. E que é até interessante, quem deu o nome foi o Evandro.
0: Evandro Cruzeiro. Legal. Achei uma bem sugestivo, né? Porque o leão, sim, é o símbolo do Lions, né?
1: Sim, sim, Toca do Leão. Então ele sempre volta esse evento. A gente está usando a Toca do Leão faz já tem tempo. Esse ano vai estar. Fizemos uma repaginada na barraca. E a questão é a seguinte: ano passado nós vendemos 980 sanduíches.
0: Quase 1.000 sanduíches.
1: Quase 1.000. Dava para ter sido 1.000, que não fizemos, é porque faltou pão. Na verdade foi essa. Fizemos um picado no final.
0: Este ano já dá para planejar melhor.
1: Já estamos, já está programado já.
0: Eu quero comer um desse, eu não conheço ainda.
1: Vamos lá.
0: Como é que ele é feito? É pão?
1: É o churrasco grego, né? Ele é feito numa máquina, nós compramos a máquina. E ela são vários tipos de bifes, são vários tipos de carnes em bife.
0: Olha.
1: Eles vão empilhados um sobre o outro. E entre essas coisas tem bacon. E fica bem empilhado.
0: E aí vai
1: e
0: o molho
1: vai girando.
0: Também ou não? O molho vai fora.
1: Sim, não, é temperado. Não, aqui tá tudo temperado.
0: Tudo temperado.
1: E aquilo vai girando, tem um molho especial, né, que nós fazemos. E aquilo vai girando com os queimadores, né, atrás dele.
0: Oh.
1: Aquilo vai girando, vai girando.
0: Vai aquecendo tudo.
1: Aí é só cortado bem fininho, coloca no pão, salada.
0: Ah, vocês cortam e colocam no pão.
1: No
0: quer
1: pão.
0: Dizer, você vende o sanduíche. Você
1: pão.
0: Não vende o churrasco.
1: Só vende o...
0: Não,
1: tem até. Vai ter também.
0: Vai ter
1: só
0: inteiro.
1: O picado
0: só
1: da carne.
0: Só o picado da carne.
1: Só o picado da carne. Vai ter, se quiser. Não, também a gente não quer comer glúten, né?
0: Certo.
1: Aí separado vai ter. Senão vai, não vai faltar.
0: Vai ter até isso.
1: Vai ter até isso. E a tradicional caipirinha de vinho, que nós já fazemos há muitos
0: anos.
1: Boa. Né? Muito boa, por sinal. Nós temos até a máquina de fazer a caipira de vinho, é prático, vai ser rápido esse ano. Nós aumentamos até um pouco o volume do copo, vai ser um copo maior.
0: Olha só.
1: Para poder atender melhor. Aí vai ter o Léo Clube com docinhos do próprio Léo, que vai vender, né? E acho que vão ter picolé, vai estar tudo meio barraca.
0: E entidades também vão estar participando, outras, né?
1: A nossa previsão é pelo menos 1.200 sanduíches esse ano.
0: 1.200 esse ano.
1: Mas eu preciso de público, né?
0: Claro. Mas vai dar.
1: Vai dar.
0: Eu acho que aí essa questão do tempo, até quarta-feira a gente vai atualizando. E mesmo que tenha que, diríamos assim, seja uma festa com chuva, vamos adaptar, né? E vamos para a festa do mesmo jeito. Vamos aproveitar porque ela é uma por ano, né?
1: É uma por ano. Até tem essa questão, uma vez eu me lembrei agora, Padilha, que tu comentou que tinha na questão da data, né?
0: Aquela de 20 de outubro, né? A ideia é do professor Celso Oliveira Souza, que participa conosco na quinta-feira, e a gente foi estimulado por ele, porque a Orleans foi fundada por lei no dia 30 de agosto. A lei foi criada e está corretíssima. Agora, ela foi instalada oficialmente com festa, né? E isso está escrito, né? Tem atas, tem jornais da época, porque a Orleans era muito rico em jornais, em comunicação. E esses jornais traziam que a grande festa de instalação foi regada a cervejas e vinho. Na época, tu vê, em 1913, em 20 de outubro.
1: Então, 20 de outubro, vamos analisar o período. Outubro, acho que não tem tanta chuva, né?
0: Normalmente é para dar menos chuva e também um tempo mais quente, né?
1: É,
0: tempo um pouco mais calor e tal.

0: Vende mais chope,
1: convidativo, né? Para chope, para cerveja, para gastronomia não, também,
0: tudo,
1: de uma forma geral.
0: Em geral, né?
1: As é pessoas que assim, se soltam
0: é
1: mais.
0: É em outubro que tem as festas aqui, as grandes
1: Sim,
0: festas.
1: As
0: né?
1: grandes festas de Blumenau acontecem em outubro, daquela região do Vale do Itajaí, né? Que poderia aproveitar, porque nós queremos que ela seja hoje, ela ainda é local e regional, mas daqui a pouco ela pode se transformar numa festa estadual.
0: É porque assim, tem público para todo mundo, né?
1: Exatamente.
0: Às vezes tem gente que vai para lá e tem gente que vem para cá.
1: Não, e passa lá e passa aqui. E passa Sim. aqui e passa lá.
0: Passa lá, exatamente.
1: Quer dizer, se o cara vem de São Paulo, do Rio, do Nordeste, do Norte, ele o que que vem? Ele vem para aproveitar Santa Catarina, ele não vem só para Blumenau.
0: Perfeito. Né?
1: Ele vem para aproveitar. Ah, tem festa lá em Orleans. Onde é que fica? Ah, embaixo da Serra do Rio do Raso. Vou para lá. Né? Vou lá dar uma olhada.
0: Uma festa bonita, né? Deve fazer, dar uma festa bacana. E assim, né? Eu acho que de repente seria interessante até levantar isso para o pessoal da prefeitura ali, dos.
1: Já conversamos. Eu acho que a Câmara deveria, a Câmara de Vereadores poderia ser o palco da discussão, sabe? Formar uma comissão suprapartidária, convidar as entidades, né, para que as entidades opinem. É, porque elas, se as entidades não estiverem juntos. Também não sai festa. A festa só é feita pela população.
0: De um que participa desde o primeiro evento, que quando começou ali na rodoviária, nós estivemos com a primeira barraca, o Laio esteve presente no primeiro evento ali na rodoviária, já tem mais de quase 10 anos já. Quase 10 anos.
1: Eu acho que foi no primeiro ano do ex-prefeito Jorge.
0: Sim, primeiro ano do ex-prefeito, não tinha
1: primeiro,
0: nada,
1: segundo,
0: estrutura.
1: Primeiro, segundo
0: nada,
1: ano.
0: Não tínhamos nada ali. Foi feito ali na cara e na coragem, foi um bom
1: belo,
0: show.
1: Belo evento, né?
0: Belo evento.
1: Depois foi crescendo,
0: sempre
1: melhorou,
0: foi crescendo. E uma das maiores dificuldades nossas realmente sempre foi a chuva.
1: Foi, né?
0: Ela, quando não cai, beleza. Mas se ela cair, ela atrapalha. Teve ano que realmente ela atrapalhou.
1: E ali nós tínhamos restrição de estacionamento.
0: Exato.
1: Tinha que ir longe. Às vezes deixava aqui na praça para ir a pé.
0: Assim, né, Padre? A chuva, ela atrapalha em todo sentido. Porque tá, tudo bem, a gente tem as barracas boas e tal. Mas a mulher, ela vai de salto alto.
1: Isso.
0: Aí a coisa começa.
1: Já atrapalha tudo. A maquiagem já bora tudo. É bem assim.
0: Entendeu? Então, e frio, né?
1: Mas o frio de agosto, né, que é normal.
0: Muito frio.
1: É normal em agosto, em outubro já não. É muito anormal dar frio em outubro.
0: Caipira de vinho, vende que é uma beleza também no calor, não dá
1: imagina,
0: nada não, porque
1: imagina.
0: É geladinho.
1: Por isso que a festa da época foi regada a cerveja e vinho. Vinho artesanal, cerveja artesanal, porque eles faziam por aqui.
0: De repente,
1: já naquela época.
0: Eu acho que não. Pensar nisso aí mais pra frente, que eu acho que era ideal, viu?
1: Se não tiver a festa do município,
0: não
1: seja a festa de instalação.
0: Nada.
1: Regada a cerveja e vinho, por que não? Hã?
0: Pode
1: Uma
0: ser.
1: Festa diferente.
0: A festa da festa.
1: A festa da festa, é verdade.
0: Estamos aí para isso. E vamos rezar que dê tudo certo, né?
1: É verdade. Ela está programada agora, vamos continuar torcendo que a chuva não seja tanta e que a gente possa usufruir dessa festa, porque a programação está muito boa, né? Programação muito boa, bem distribuída, valorizando as entidades, valorizando os artistas da região, da terra, né? Muitos artistas vão se apresentar. As entidades que quiseram participar da festa fizeram contato e já estão inseridas. As que não puderam, não quiseram, aí é outra história, né? Mas eu penso que será uma festa de congraçamento familiar e que vai trazer muitos benefícios para Orleans, principalmente a médio e longo prazo.
0: Perfeito.
1: Orleans que agora tem uma Secretaria de Cultura e Turismo, certo? Há poucos meses criada. E ela está, claro, engatinhando ainda, organizando. Claro que a essa junção, e o prefeito Fernando tem sido muito feliz na questão de juntar todas as secretarias, dar méritos a todas as secretarias. Por quê? Porque uma depende da outra e uma tem que ajudar a outra. Não pode ser uma coisa individual. Ah, Secretaria de Turismo está promovendo, Secretaria de Infraestrutura é só responsável por isso. Não. Eles se juntaram todos. Todas as secretarias do município, inclusive a saúde, educação, está todo mundo envolvido. Para quê? Para que as coisas, a parte do governo municipal, saia bem feito. O resto a comunidade faz, né? É o Lions, é o Rotary, é as outras entidades, as que estão lá.
0: E assim, né, Padilha? O parque está muito bonito, né?
1: O parque está bem estruturado,
0: tá muito
1: bonito.
0: Estruturado, então.
1: Mudaram um pouco o layout, viu?
0: Eu vi, sim.
1: Eu acho que melhorou. Melhorou porque a experiência é que vai dando as mudanças.
0: Eu pessoalmente, eu não gostei das barracas no meio. Vai ter eles fizeram em forma de ilha, né?
1: Certo.
0: Então, ficou no meio. em termos de logística, para quem trabalha, é mais complicado.
1: Mais complicado.
0: É claro, porque

0: Mas tem uma entrada de fundo ali que vocês vão trabalhar
1: tudo por ali? Pelo projeto, eu não vi entrada de fundo.
0: Tem. Vai ter uma entrada e saída das entidades por trás. Ali pela vamos dizer, pela margem da BR. E uma entrada principal, que é aquela...
1: Não, tudo bem. Eu estou falando como vai ficar no meio. O que acontece? Como ela fica no meio...
0: O público vai ficar no meio, né? O palco vai ficar no meio.
1: Não, eu estou falando do local onde as entidades ficam. Tá? O palco ele fica no meio.
0: Certo.
1: De um lado, acho que, se não me engano, vai ser a feira.
0: Isso.
1: E do outro lado vai ser
0: a gastronomia.
1: Ali na gastronomia, onde foi o ano passado, era o palco, é um ambiente mais largo.
0: Certo.
1: Aí o pessoal fez no meio.
0: Uhum.
1: Algumas barracas vão ficar no meio, de costa, uma com a outra.
0: Certo.
1: Não sei se vai ter corredor no meio.
0: Deve ter, né?
1: Não sei. Bom,
0: o fato é o layout seguinte, final ali.
1: Eu vi, pelo que eu vi, não tinha. Mas enfim, se tiver, beleza. O que vai acontecer? A logística é muito complicada, porque assim, a gente tem que entrar.
0: Carregar, descarregar, sair,
1: sempre
0: gente
1: tem
0: entrar.
1: Mercadoria para entrar. Não dá, muitas vezes não dá para você botar tudo dentro
0: se
1: da barraca.
0: Se ela fica isolada no meio, realmente complica. Tem que passar no meio do público.
1: E aí o público também é assim, né? Ele vai ter que dar uma volta em 360 para poder olhar o que tem dentro. Se tivesse todas as barracas nas laterais, quando o público entra, ele tem uma visão geral, como é no shopping. Você entra no shopping na área de alimentação, você olha, você tem uma visão geral.
0: Verdade.
1: Do que você tem de opção.
0: Possibilidade e você vai... de alimentação.
1: Exatamente. Aí você dá aquela volta olímpica e escolhe.
0: É verdade.
1: Agora não, agora ele vai ter que dar uma volta pelo meio para olhar.
0: E procurar aquilo que ele quer.
1: Exatamente.
0: Entendi.
1: Entendeu? Eu pessoalmente.
0: Mas... são as coisas que na prática a gente vai ver, né?
1: Aham.
0: Se não funcionar esse ano, tem que mudar o ano que vem.
1: Perfeito. É isso que é.
0: É por aí.
1: É isso aí.
0: É por aí. Olha, muito bom, hein? Esse bate-papo com o Dilermando, que representa de alguma forma o Lions também, porque o Lions ele está sempre envolvido e o Lions é um carro-chefe. Eu lembro da primeira Frutifesta, Dilermando, que todo o churrasco da festa, que foram três dias também, sexta, sábado e domingo, foi por conta do Lions. O Lions fez uma churrasqueira improvisada de tijolos, ali no Museu Ar Livre, na frente do museu, onde tem hoje a faculdade. Uhum. Ali nós fizemos uma terraplanagem. O prefeito era Plínio Galvani, o vice-prefeito era Oswaldo Cruzeta, que era o presidente da festa. E eu era coordenador do evento. E aí nós envolvemos as entidades. E o Laios assumiu, na época ainda era o doutor Miguel Cruzeta, me parece, o presidente. Assumiu toda a parte de churrasco da festa. Fez uma grana legal e serviu muito bem, saiu só elogios. Por quê? Porque é uma turma trabalho, que pega, né? Que pega.
1: Esse ano o presidente já assumiu agora,
0: quem é o
1: Marcelo Orben.
0: O Marcelo.
1: Vou marcar com ele para vir aqui um dia bater um papo.
0: Vou marcar para ele essa semana ainda.
1: O Marcelo é fantástico. E aí, estamos imbuídos nisso aí, né? O Laios esse ano resolveu reduzir o cardápio, até mesmo por uma questão de logística,
0: certo,
1: né? Que facilita o nosso trabalho. Mas nós vamos aumentar a qualidade do produto.
0: Uhum.
1: Aumentar volume de carne, sanduíche, tudo, a coisa vai ser bem.
0: Quem vir vai ficar com saudade.
1: Vai ficar chuva.
0: Que é exclusivo, né?
1: Eu acho que na região não vai. Ali na festa não acredito que não tenha.
0: E na região também, em outras festas, a gente não come isso.
1: Mas eu vi uma vez só isso lá em Lauro Miller, só.
0: Ah, é?
1: Foi uma vez que eu vi.
0: Alguém particular fez?
1: Alguém particular, não era daqui.
0: Certo.
1: Mas também eu não vi volume, não vi nada.
0: Então,
1: a máquina é grande, ela tem 12 espetos rodando e a coisa vai volumosa.
0: Tem um nome específico, não?
1: Churrasco grego.
0: Churrasco grego.
1: É interessante, né? E não era. O nome não é churrasco grego.
0: Ah, não?
1: Não. Ele é oriundo da Turquia.
0: Nada a ver com a Grécia.
1: Calma. Aí eles comiam isso lá na Grécia. Eles comiam isso na Turquia. Aí começaram a trazer essas máquinas para o Brasil.
0: Certo.
1: E começaram a dar problema as máquinas, elas precisam de manutenção, né?
0: Uhum.
1: Aí só tinha um cara que fazia essa manutenção, era um grego.
0: Opa!
1: Aí esse grego fazia manutenção e tal, e ele já aproveitou e disse, vou fazer também, né?
0: Vou registrar isso para mim.
1: Vou começar a fazer o sanduíche. E começou a fazer o sanduíche e fazer as máquinas.
0: Uhum.
1: Aí ele fazia as máquinas e fazia o sanduíche.
0: Quer dizer, não adianta a origem, tem que ser quem realmente adapta e faz acontecer.
1: Aí o pessoal disse, vamos ali comer um churrasco lá no grego. Vamos comer um churrasco lá no grego do churrasco
0: isso
1: grego.
0: Isso foi onde? São Paulo, provavelmente?
1: São Paulo,
0: né?
1: São Paulo.
0: Aí de lá centro da cá, gastronomia, né?
1: Aí lá de lá pra cá, é isso aí. Interessante a história,
0: né? Muito legal. Dilermando, vamos fazer um intervalo agora, para depois a gente voltar com outros assuntos aqui no programa. Assuntos, por exemplo, eleições 2026, que estão aí pegando fogo, debates acontecendo, ausência de alguns, presença de outros, empurrões. Teve um até que desistiu do debate, viu? Um candidato a presidente, debate da Band ontem.

0: O cara começou o debate, não viu o Lula, não viu o Flávio, disse, não vou participar. Tal do Cury.
1: Ah, o professor... Cury.
0: Professor, ele.
1: O...
0: É Cury, sobrenome. É Cury. Pô, nós vamos trazer o nome
1: dele. 0,0.
0: Não, tá quase insignificante. Mas ele apareceu,
1: Ivan,
0: sabe?
1: Ivan Cury, não é isso?
0: Acho que é Ivan. Acho que é Ivon, Ivan. Agora, interessante que tudo é estratégia, né? Porque o cara Marçal apareceu participou. Em todos os canais.
1: O Marçal ontem, apareceu?
0: O Marçal não.
1: Não deixaram?
0: Eu acho que ele não pôde participar, né? Pelo que eu sei, não. Eu não vi o debate também. Eu não, ontem eu estava fora e acabei na volta viajando, estava chegando e não vi o debate. Mas eu vi agora de manhã a repercussão do debate. Quem mais falaram? Desse Cury. Por quê? Porque ele disse que não ia participar e disse por quê? Quer dizer, isso ele criou um fato, né? Criou um fato novo.
1: É, a questão do fato é o seguinte, né, Padilha? Hoje nós vivemos por isso, né? Uhum. Likes e. É. A mídia vive disso, né? De pontos, né?
0: Uhum. Né? Até a remuneração tem, né?
1: Sim.
0: E boa, né?
1: Que bom.
0: Tem gente que ganha bem aí falando bobagens às vezes, outras vezes boas.
1: Mas a questão não é ele falar.
0: Eu sei.
1: A questão é o ouvinte ouvir.
0: É, exatamente. É o cara ouvir e opinar ainda.
1: É aí
0: entrar
1: que
0: ali no. Entrar ali e dizer, ó, dar um positivo, dar um like.
1: Todo mundo tem o direito de falar. A única coisa que eu não. Assim, quem qualifica a informação não é nem tanto quem dá ela, mas sim aquele que escuta.
0: É o público.
1: Exatamente.
0: É o público. Se o público é mais informado, ele vai bem. Se ele não é tão informado, ele vai na onda. Vai na onda.
1: É, exatamente.
0: É por aí. Voltamos já.
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0: bem, estamos de volta com o nosso programa. Bom dia para Ivonete Ramos, chuva fim de semana. Isso aí, Ivonete, tá ouvindo a cultura, né? Ah, aí que é ruim, o ruim da festa é a chuva só, mas vamos torcer que não chova tanto, né? O Vitalino Ribeiro, Bisto Milho também, bom dia. Genaína Coan, nossa vereadora. Hoje tem reunião da Câmara, né, Genaína? É, pode mandar a pauta da Câmara aí que a gente também divulga aqui, né? Projetos que estão tramitando e manda aí pra gente. É, também deixa eu ver aqui no YouTube, também temos também gente no WhatsApp, né? O Trick, seu Trick, tá ligado na cultura sempre, né, seu Trick? Muito bom dia, ele e o Tato, né? Seu Trick mandou aqui algo, deixa eu ver aqui, seu Trick, onde é que está seu Trick? O Rony da Barra também, prefeito Fernando, também tá ligado na cultura, é, seu Trick, também mandando um abraço para todos. O José Carlos Caetano também está ligado. O Adriano Machado, enfim, todo mundo aqui mandando um bom dia especial para a gente. E, é claro, vamos falar um pouco de política agora. Tem alguns que gostam, outros que não gostam tanto. Dizem que a Rádio Cultura é bolsonarista. Eu sou bolsonarista. Eu, Padilha, a Rádio Cultura não.
1: Né? Eu acho que a questão é a seguinte.
0: Eu sou bolsonarista porque tem que ter posição, né? Você pode ser esquerda, direita, eu respeito todos.
1: É assim, né, Padilha? Eu acho que o ouvinte, ele tem que saber que quem está comunicando ele, qual é a
0: ideologia dele.
1: A ideologia dele.
0: Até para tirar, separar aquilo que ele não acredita. Né?
1: Agora, eu acho que é assim, por exemplo, a gente vê, por exemplo, a questão da Rede Globo. A Rede Globo, ela sempre foi de esquerda. Sempre.
0: Exatamente.
1: Sempre foi
0: progressista. E sempre usa, né?
1: É.
0: Para induzir.
1: Né? Mas ela foi induzindo a coisa de uma forma não muito clara. É aí que eu acho que está errado.
0: Exatamente.
1: Entendeu? Quando você começa a induzir de uma forma que você não... E é interessante isso, né? Porque o Lula, semana passada, estava metendo pau na Globo.
0: Pois é. Né? Mas eu acho que é estratégia, né?
1: Estratégia, sim.
0: Estratégia, bate agora para depois frouxar. Porque dinheiro que é bom do nosso dinheiro, do governo,
1: bastante,
0: do governo foi muito para a Globo, né? Não é que eles não possam ter, claro que tem que ter. Tem que ter até para divulgar as coisas do governo. Agora tem limite, né?
1: Mas é um dinheiro, mas
0: tem
1: é um
0: limite,
1: dinheiro
0: não pode ser
1: divulgação. A questão da divulgação, Padilha, faz parte do negócio.
0: Faz parte, claro.
1: Tem que divulgar as atitudes, né?
0: Acho até que foi um dos pecados do Bolsonaro cortar demais tudo. Ele poderia chamar todo mundo, eu tenho tantos milhões aqui para... E vou passar proporcionalmente conforme a audiência de vocês, ponto final.
1: Sejam justos.
0: Exatamente. E ele cortou demais e acabou criando algumas intrigas, né?
1: E bem, né?
0: Bem, a intriga dele. Agora o Flávio está no mesmo caminho, né?
1: Vamos lá. Ô Padilha, essa semana agora foi divulgada, hoje foi divulgada uma nova rodada de pesquisa. Pesquisa, campanha tem que ter pesquisa, né?
0: Sim.
1: As pesquisas agora estão mais próximas do pleito.
0: Cada vez mais realistas, né?
1: É, ela chega.
0: Na verdade, eu não critico pesquisa assim muito longe da eleição, antes de você divulgar números.
1: Tá.
0: É, só para explicar para o nosso ouvinte.

0: 20. Eu não acredito muito porque ela é vulnerável, ela muda. Ela muda, normal.
1: Sim.
0: É normal mudar. As pessoas que hoje votam num candidato, amanhã votar no outro. Muita gente não decidiu ainda. E às vezes até diz que decidiu na pesquisa. Não dá aqueles 10%, 7%, 5% que dizem que não está decidido. Está muito mais hoje. O povo decide mesmo nas últimas semanas. Aí eles têm todo o conhecimento dos candidatos, o que pensa cada um, qual é o melhor caminho para o Brasil, para o Estado, enfim, como deputado e senador, e acaba escolhendo alguém. É. Então, na verdade, a campanha é para isso, né?
2: É, tanto é, eu também concordo. Eu não gosto muito de pesquisas muito distante do
0: eleito. Ela não é real.
2: Ela não é real. Porque até porque, assim, a pesquisa ela é uma fotografia do momento.
0: Aquele momento.
2: E o momento, de repente, não está muito... Né,
0: favorável a alguém.
2: Exato. É. Estourou alguma corrupção, alguma coisa assim.
0: De um lado, de outro e tudo mais.
2: Bom, vamos lá. Houve uma nova rodada de pesquisa, tá? Pela BTG Nexus, divulgada na segunda-feira, que
0: foi hoje de manhã?
2: Hoje de manhã.
0: Opa, essa é quente.
2: Essa é quentinha. Revela que o presidente Luiz Inácio Lula da Silva mantém vantagem numérica sobre os seus principais adversários no primeiro turno. Mas agora aparece em situação de empate técnico entre... com o senador Flávio Bolsonaro.
0: No primeiro turno ainda?
2: No primeiro e no segundo.
0: No primeiro e no segundo. Vamos ouvir então os números.
2: Vamos lá. Segundo a pesquisa, no primeiro turno Lula teria 41% das intenções de voto, enquanto Flávio teria 37%. E aí eles colocaram o terceiro candidato, que seria o Caiado, 5%. Então seria 41% no primeiro turno, 41% por Lula, 37% por Flávio e 5% por Caiado. No segundo turno, eles teriam no segundo turno um empate técnico também, com Flávio na frente com 46 e Lula com 45.
0: Olha só, passa em números então.
2: Sim, mas é empate técnico, né?
0: Empate.
2: E se for com Caiado, fica 46 com 42. 46 pro Lula, 42 pro...
0: Quer dizer, o Flávio já tem um pouco mais de força do que o Caiado.
2: É, exatamente. E, sim, sim, sim.
0: Porque teve uma pesquisa que divulgou o Caiado na frente num possível segundo turno com ele.
2: Pois é, mas Padilha, mas olha só, o Caiado, ele tem só 5%.
0: Pois é, segundo turno, Flávio 46, Lula 45.
2: 5, empate técnico.
0: Uhum.
2: E se for com Caiado, 46 pro Lula e 42 pro Caiado.
0: Uhum.
2: Mas eu quero dizer o seguinte, cara. Pra que fazer uma pesquisa com um candidato que só tem 5% de intenção de voto?
0: Para induzir o eleitorado. Sabe por quê? É que, na verdade, hoje a tendência, claro que pode mudar, um grande desastre pode mudar e o Caiado passar o Flávio, que é quase impossível, né? Já vi eleições que começou o candidato com 2%, chegou na frente. É, especialmente São Paulo já teve
2: reviravolta. Teve Minas
0: também. Porém, não tem hoje assim um motivo, né? Não tem um motivo.
2: Sim, não tem.
0: O motivo hoje é o bolsonarismo contra o lulismo.
2: É, a questão,
0: é mais ou
2: exemplo,
0: menos isso, é uma divisão.
2: A questão, por exemplo, do Zema. O Zema lá há 8 anos atrás, quando ele ganhou a primeira vez, é porque era um governo do PT e o outro concorrente era do... Acho que era PSDB ainda.
0: Pode ser, na época do PSDB forte.
2: Era PT e PSDB, mas estava tão ruim a coisa, o candidato era tão ruim, que aí não tinha outro candidato, caiu no colo do Zema. A rejeição deles era muito grande. Só que agora, é assim, ó, aqui, e se for puxar os índices de rejeição, o Lula tem maior rejeição.
0: Pois é.
2: Entendeu?
0: Estão empatando os dois ali, até porque a divisão hoje do Brasil em termos de ideologia, bolsonaristas e lulistas, isso dá uma rejeição para quem não vota. Quem não vota no Lula, rejeita o Bolsonaro. Quem não vota no Bolsonaro, rejeita o Lula. É normal.
2: É que é assim.
0: É natural isso.
2: Porque...
0: Agora, o que eu acho que pesa mais, sabe, Dilermano, na minha opinião, é a questão da aprovação do governo. Isso sim. A aprovação do governo está sempre abaixo dos 50%, no 45%, 47%, 42%. Isso porque as pesquisas são benevolentes. Porque são benevolentes. Porque eu não acredito que hoje dê mais do que 30% das pessoas satisfeitas com o atual governo. É natural. Por quê? Você olha na cidade, tá a maioria das empresas fechando. Né? Aluga-se, tem em cada rua tem 10 casas para alugar ou portas para alugar. Isso quer dizer o quê? A economia está esfriando do pequeno. Pode ser que o grande está levando alguma coisa, mas o pequeno Está quebrando. E isso não é uma coisa só porque eu sou bolsonarista que estou falando. É o Brasil que está assim. Se estivesse o Bolsonaro lá e estivesse assim, estaria falando a mesma coisa.
2: Sim, lógico. Eu volto a dizer que nós já criticamos o Bolsonaro numa das minhas.
0: Eu levei críticas. Pau aí por ter criticado às vezes.
2: Não, eu já critiquei. Por exemplo, dizer que, a atitude do Bolsonaro durante a pandemia não foi boa.
0: Teve atitudes que eu também não aprovava.
2: Não aprovei. É. Teve coisa que ele vacilou ali, sem necessidade.
0: Exato.
2: E, por exemplo,
0: poderia ficar quieto, é como dar um depoimento na justiça, né? Fica quieto, tu não paga por aquilo que você falou.
2: Exatamente. A questão também dele de ter deliberado a ajuda humanitária de R$600 para o pessoal ali durante a pandemia, corretíssimo. É isso mesmo o papel do Estado. Mas acabou a pandemia, acabava a ajuda. É. E isso hoje está refletindo diretamente nas economias. Você vê empresas aí precisando. Eu sou um exemplo. Precisando de gente para trabalhar e não tem.
0: Não tem, né? Não acha?
2: Não tem,
0: encontra,
2: porque
0: o cara pensa. Eu encontrei um amigo essa semana passada, estava te contando aqui fora do ar. Aí eu perguntei para ele se ele estava trabalhando. Não, tive um problema de saúde e tal, e agora estou ganhando 600 por mês do governo. Aí perguntei para quem ele votava. Ah, vou votar para continuar o mesmo governo. Claro, né? E aí? É menos um no trabalho. Menos milhares no trabalho.
2: E um país que não produz,
0: milhões,
2: né, Padilha? Porque é assim, ó, o governo, você não pensa em você, ouvinte, que governo ele produz dinheiro. Ele não produz. Ele não produz dinheiro. O que é o produzir dinheiro? É você compra uma coisa, você vende,
0: claro.
2: Você tem um
0: giro,
2: resultado.
0: Né? É a economia.
2: Aquele resultado chama-se lucro, tu consegue investir em algum lugar, tu vai comprar outra coisa, entendeu? O funcionário pega a mão de obra dele, vai e vende essa mão de obra para uma empresa, ela vai pagar ele vai pegar aquele dinheiro. Isso é economia. Agora, esse negócio de você dar para o povo, só dá, isso aí não gera riqueza.
0: É verdade. Até porque até acomoda um pouco naquele momento, tira às vezes a pessoa do trabalho e não faz, não gera riqueza, como tu falou, e acaba a economia parando, né? Não cresce, ela estagna, ou às vezes até cai.
2: Exatamente. Você tem aí exemplos aí como a própria a União Soviética, sim. Você tem a Venezuela, que fez a mesma política, quebrou o país ali, você tem Cuba, bom, enfim.
0: E aí nossos pais já diziam, nossos avós, né? Ensina a pescar. Né?
2: É melhor, né?
0: Ensina a pescar, porque aí o cara vai dar valor para a pesca, né?
2: Sim, o cara vai lá atrás, né? Agora dá o peixe para te ver.
0: Exatamente.
2: E vai chegar uma hora que falta o peixe, meu filho, e não sai pescar. E aí, como é que faz?
0: É bem assim. Olha, a Ivonete Ramos manda um recado lá pro pessoal do Parque de Diversões. Ela diz: fico torcendo pro preço dos brinquedos não ser muito caro. Ano passado, segundo ela, estava caro. Eu não sei quanto cobravam lá no Parque de Diversões, viu, Ademir? Ademir, do Parque Garcia, que está ali instalado lá no parque da festa, né? Então ela torce que fica melhor. Muitas crianças iam, mas não tinham dinheiro para pagar o preço. De repente algumas crianças carentes, sendo realmente carentes, né, possam ganhar também. Eu acredito que o pessoal do parque também até pode distribuir gratuitamente através de alguém da Secretaria de Ação Social, né, para as crianças mais carentes. Eu acredito que até tem essa possibilidade, Ivonete. É uma boa ideia para levar aí para os organizadores, de repente, falar lá com o pessoal do parque. Tá bom, Ivonete? Obrigado aí. Guilhermando, temos ainda 2 minutos, alguma coisa a mais, fique à vontade.
2: Dizer o seguinte, Padilha, essa questão da polarização política no Brasil, ela não vai acabar agora.
0: Não vai acabar, não. Vai só aumentar.
2: Vai só aumentar. E não é ruim isso. Tá?
0: Tem o lado positivo,
2: tem,
0: né?
2: Tem lado positivo, que é assim, olha, nós temos que analisar o que é que esse país quer. Nós temos que parar com essa história, acho que no Brasil acontece muito isso. É que assim, começa o governo, ele vai para um lado.
0: Uhum.
2: Acaba aquele governo, o outro governo vai para o outro lado. Aí não anda. A gente não consegue andar. Se tivermos um país, nós tivermos uma sequência ideológica, eu não digo nem ideológica, rapaz.
0: Mas acaba sendo.
2: É, sim, sim.
0: É o caso dos americanos. O americano, quando pega um lado, é uma ideologia. Quando pega o outro, é outra.
2: Né? É, mas ali, só que os americanos...
0: Só que eles têm uma lei muito forte que protege a economia.
2: Liberdade de expressão, liberdade nos negócios, um Estado pequeno, você não consegue criar uma estatal americana.
0: Verdade.
2: Ouvinte, para você ter uma ideia...
0: E lá os Estados têm autonomia, né?
2: Sim, para você ter uma ideia, ouvinte, os Estados Unidos, que é um dos maiores produtores de petróleo hoje ainda no mundo, não tem uma estatal petrolífera.

0: é tudo privado.
1: Tudo privado.
0: Tudo privado.
1: É.
0: Para se criar uma estatal
1: é muito. Não é o governo que controla preço, é a oferta e demanda.
0: É o mercado.
1: É.
0: A questão lá dos Estados Unidos estar lá no Oriente Médio é para garantir que o preço não fique muito alto.
1: Sim.
0: Porque se lá ficar muito alto, o preço vai ter que subir.
1: Ele está protegendo quem,
0: o mercado dele.
1: Quem produz e quem compra.
0: Exatamente, que é o papel do Estado. Quer dizer, o resto é deixa para a iniciativa privada, que eu sempre digo. Quanto menor o Estado, melhor é.
1: Exatamente.
0: Né? O Estado não tem condições. Vou dar um outro exemplo aqui, ouvinte, que você entenda bem o que eu quero dizer. Nós temos uma estrada ali passando ali, Braço do Norte, que vai ali por dentro, que vai lá no 282. Como é que é naquela estrada ali?
1: Que sai em Braço Norte para?
0: Que vara lá na 282. Passa por
1: São Bonifácio. É 68. Essa que passa por aqui e vai para Criciúma. Ela vem lá dessa região, vem por Braço Norte e vem para cá.
0: Tá.
1: Né? A 370 é de Braço Norte para Tubarão.
0: Para você fazer uma estrada dessa, via estatal, é uma coisa. Aí você tem, né? É mais complicado, sabe disso?
1: Sim.
0: Né? Liberal, né? Então privatiza esse pedaço, gente. Manda esse, ô empresa, tu quer 50 anos para fazer esse trecho aqui? Eu te dou 50 anos. Agora tu tem que fazer a estrada. Tu pode
1: estrada
0: explorar
1: de
0: ela.
1: Qualidade, coisa boa.
0: Aí você
1: e segura.
0: Você dá. O Estado, ele libera, ele dá o direito de.
1: Concede, né? Dá aquela concessão.
0: Pronto.
1: Hoje o Estado paga todo o custo da obra, depois dá a concessão e. E ainda nem isso acontece na prática.
0: E o que aconteceria, Padilha? A estrada estaria pronta, porque ia aparecer um que ia usufruir do negócio. Você sabia, por exemplo?
1: É claro que
0: você
1: tem que manter limites de custos, de valores, para você poder não explorar o povo, né?
0: Cabe o Estado.
1: Aí a regulamentação,
0: exatamente.
1: A regulação dito.
0: Né? Exemplo, vou dar outro exemplo aqui rapidinho, Padilha. Nos Estados Unidos, no Brasil, tem 30 mil quilômetros de ferrovias. 30 mil quilômetros. Os Estados Unidos ultrapassa 300 mil quilômetros de rodovia.
1: Certo.
0: Aí eu pergunto, sabe quantas rodovias são públicas do Estado? Nenhuma.
1: Nenhuma, né?
0: É tudo privado. O cara quer fazer uma estrada de ferro, uma ferrovia.
1: E não tem buraco na estrada. É outra coisa.
0: É outra coisa.
1: É. Aqui já dá para comparar, por exemplo, as estradas concedidas pelo governo. A 101, que já não tem buraco. Como tinha antigamente.
0: Nossa,
1: quando foi concedida, e tu paga lá. Ontem eu fui a Floripa, paguei 5 mais 5, 10 reais, ida e volta, mais 5, 15
0: aí,
1: reais. 15 reais para ir e voltar.
0: O que seria o certo? O que é o justo? Eu acho que tem uma questão de justiça. Tu pagou 10 reais, chega no final do ano, desconta do teu IPVA.
1: Também, exatamente. Até porque
0: o IPVA. O governo faz favor, né, gente?
1: É verdade. Cobra
0: você
1: tudo, né?
0: Paga,
1: cobra tudo e mais um pouco.
0: Você paga para ter direito a usar o teu carro.
1: É.
0: Nos Estados Unidos, eu volto.
1: Não, e fora o imposto embutido no carro que você compra, né?
0: Sim.
1: Se fosse só o custo do carro, seria as concessionárias, as empresas que produzem, elas pela metade do preço venderiam.
0: Tem
1: se não fosse
0: estados,
1: o imposto.
0: Tem alguns estados americanos que o cara tem a placa dele, né, do carro dele. Ele compra um carro. Aí ele vendeu o carro dele, ele pega a placa dele, só vai lá e troca de carro.
1: É
0: dele a placa. Ele comprou o carro, acabou e não paga mais imposto. O que ele vai pagar daquele carro não é nem do carro. Ele vai pagar se ele aplicar uma multa.
1: Sim.
0: Se ele.
1: Né, aí tudo bem.
0: Aí ele paga.
1: É uma questão de segurança no trânsito, né?
0: E lá, meu amigo. Fez cagada na. Desculpa pela expressão.
1: Não tem perdão.
0: Não tem perdão. É cadeia.
1: 12h04, um forte abraço para você,
0: gente.
1: Boa semana.
0: E teremos uma boa festa e aguardo todo mundo lá.
1: Segunda-feira a gente vai falar do resultado da festa.
0: Vamos ter uma. Aguardamos todo mundo lá com churrasco grego.
1: Na barraca do grego. Churrasco grego.
0: Na Toca do Leão.
1: Toca do Leão. E é claro, nas outras também, né? Que são todos também das entidades.
0: Mas se puder passar lá no Lá, eu agradeço.
1: Tá bom.
0: Um abraço.
1: Valeu,
0: gente.
1: Puxa abraço pro seu assado.
0: Claro, né? Fazer comercial, né?
1: É isso aí. 12h05 agora. Um abraço pro Roberto Cuan. Ele tá agradecendo aqui a todos que fizeram a festa com a equipe ali deles, né? Bom dia a todos vocês da mesa e agradeço a todos que fizeram presente no nosso evento. Hoje de manhã ele já fez isso também. Só que só vi depois do programa, viu, Roberto? Então. Amanhã eu vou reforçar e amanhã eu vou convidar vocês aqui para vir aqui amanhã cedo, 8 horas da manhã, para vir aqui fazer um agradecimento especial ao vivo aqui, você, o Roberto e o

0: o Rodrigo, né, que foram os à frente deste grande evento que aconteceu ontem na Praça Celso Ramos. Muito bonito, muito bem. É, já vi aí vários vídeos. Muito bom, né? Como sempre, crescendo cada vez mais a exposição de veículos antigos aqui em Orleans. Muito bom. O antigo mobilismo. Forte abraço, então, e até amanhã, às 7 da manhã. Você fica com Amarildo Teles e o nosso Casos de Polícia, que já está chegando aí. Um abraço e até amanhã.
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1: Boa tarde, boa tarde. Estamos chegando com caso de polícia nesta segunda-feira, dia 24 de agosto de 2026. Estamos aqui trazendo informação para você até às 13 horas. Informações do setor policial e também muitos negócios para a gente fazer. É só você participar no 3466-1082. Deixa seu recado, quer vender, quer comprar, quer trocar? Deixa seu recado aí que nós vamos anotando e vamos passando para vocês aí, tá? Ouvi aí? Eu sou Amarildo Teles e juntos ficaremos até às 13. Comigo na produção, Iago Teles, na direção, Gelson Padilha, na coordenação, Suzilei Briguente. 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

A primeira informação de hoje, um homem de 46 anos foi ferido na cabeça após uma discussão em um restaurante no bairro Corridas, em Orleans, na tarde de sábado. A ocorrência foi registrada por volta das 15h03, imobilizou a polícia militar e o apoio do SAMU. Segundo os relatos colhidos do local, um homem de 64 anos teria ido até o próprio veículo, pegado uma pistola e tentou efetuar dois disparos contra a vítima. A arma, porém, teria apresentado falhas nas duas tentativas. Negou fogo. Na sequência, o suspeito teria usado a própria arma para desferir coronhadas na cabeça do homem, que precisou de encaminhamento ao atendimento de urgência médica, que é a SAMU. Durante as diligências, os policiais localizaram um suspeito em sua residência e efetuaram a prisão. No imóvel foram encontrados 3 armas de fogo, sendo duas pistola e um revólver, tamanho, com todas as munições ainda, tá? Também foram encontradas 395 munições, 340 do calibre 40-38, 380 do calibre 40-38. Além de 6 carregadores. Um facão localizado no veículo, utilizado para suspeito, também foi apreendido. Homem preso foi até o material apreendido, foram encaminhados à central de flagrantes, onde foram adotados as providências cabíveis ao caso.

12 horas e 19 minutos. Esse é mais um caso aí, né? Mais um caso de casos de polícia aí que a gente traz sempre. Esse, portanto, é mais um caso. Continuamos por aqui.

Aqui no RC Notícias, homem é encontrado morto com sinais de violência em pátio, num pátio em Forquilinha. Deixa eu pegar essa informação aqui diferente, que me parece que já foi encontrado já o responsável.

apresentava aparentemente sem vida e acionou a polícia militar. A área foi isolada para os trabalhos policiais e da polícia científica. O corpo foi recolhido pelo Instituto Médico Legal e a ocorrência foi registrada pela PM como homicídio.

Orleans. Um homem de 46 anos foi ferido na cabeça após uma discussão em um restaurante no bairro Corridas, aqui em Orleans. Foi na tarde de sábado. A ocorrência foi registrada por volta das 15h30 e mobilizou toda a polícia e teve o apoio do SAMU. O homem de 64 anos teria ido do próprio veículo e pegar, foi a informação que a gente trouxe aqui. Portanto, é que o homem se atentou e queria avançar no próprio delegado.

São já 12 horas e 22 minutos. Polícia realiza mais trabalho aqui, ó. A Polícia Militar iniciou hoje, dia 24, uma nova fase de operação Apneia em um condomínio residencial no bairro Mineira Velha, em Criciúma. Segundo o tenente-coronel Mário Luiz Silva, comandante do 9º Batalhão da Polícia Militar, e também das equipes aí, a equipe da Celesc também está no local para verificar possíveis casos de furto de energia elétrica. A operação tem como objetivo restaurar o local aí, restaurar tudo, o estabelecimento, e restaurar simplesmente a ordem pública.

homem encontrado morto no pátio de uma residência no bairro Santa Cruz em Forquilinha. Foi identificado como Jurandir Bispo dos Santos. O fato ocorreu na rodovia José Lindete Venceslau, nesse domingo, dia 23, segundo a Polícia Militar. Conforme a PM, os policiais compareceram ao local e confirmaram a morte, além de constatar sinais de agressão no corpo da vítima.

Iniciou na manhã dessa segunda-feira uma nova fase da Operação Apneia, segundo o Tenente Coronel Mário Silva, do comando. O caso tudo se envolve aí a furto de cabos de energia. Tem uma matéria aqui que está bem destacada, que é o caso do árbitro de futebol que veio a óbito nesse final de semana. O árbitro de futebol, Bruno Davi Rossetti, 32 anos, morreu carbonizado após o carro que ele dirigia bater contra uma parede e do terminal urbano de Criciúma, na manhã de ontem, no bairro Próspera. Segundo o Corpo de Bombeiros, a ocorrência foi registrada por volta das 5 horas. No local, os bombeiros encontraram um Ford Fiesta com chamas após a colisão contra a estrutura do terminal.

Um incêndio atingiu uma residência, tá? Um incêndio atingiu uma residência, aí vamos ver o que foi isso aqui. Um incêndio atingiu a residência na noite deste domingo no bairro Divina, Providência, em São Lugero. A ocorrência foi registrada por volta das 18 horas e 15 minutos na rua José João Camilo. Quando os bombeiros chegaram aos moradores,

0: já havia constatado as chamas. A equipe, porém, precisou apagar pequenos focos que permaneceram em uma parede de madeira, onde estavam eletrodomésticos e outras estruturas, como sala da TV, estava lá a TV, né? E foi onde o fogo começou. 12h20, vamos para um rápido. 12h26 já, tá? Vamos para um rápido intervalo, a gente volta já com muito mais.
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15: Estamos de volta com o Boletim Policial aqui na Cultura. 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

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Seguimos por aqui. Um motorista ficou ferido após perder o controle do veículo sair da pista e capotar na noite de ontem. Na BR-282 em Campos Novos, o acidente aconteceu por volta das 21 horas e 45 minutos nas proximidades da ponte conhecida como Inferno Grande, o sentido Vargem. Segundo o Corpo de Bombeiros, o chamado indicava inicialmente um possível capotamento com pessoas dentro do automóvel. Quando as equipes chegaram, encontraram o veículo fora da pista após colidir com o guarda-reio da ponte e capotar na sequência. O condutor estava sozinho e conseguiu deixar o carro por conta do próprio antes da chegada do socorrista. Ele foi atendido pela equipe do Serviço de Unidade Móvel SAMU e de Vargem, encaminhado ao Hospital São José, em Campos Novos. A Polícia Rodoviária Federal também esteve no local e realizou os procedimentos necessários. Após o atendimento, os bombeiros auxiliaram na retirada do veículo que estava obstruindo a pista e realizaram a limpeza da rodovia. O homem deu sorte, é porque sobrou muito, não? Pela foto do veículo aí, não sobrou muita coisa, não, hein? Foi uma paulada daquelas. 12:37. Mais um acidente que levou a vida do motorista, hein? Um homem de 31 anos morreu após o carro que conduzia sair da pista e capotar dentro de um córrego na manhã desta segunda-feira, em Estrada Geral Itinga, no bairro Itinga, em Tijucas. A vítima foi identificada como Luiz Guilherme Vinotti de Brida. Segundo o Corpo de Bombeiros, o motorista foi localizado dentro do Volkswagen Palio cinza, preso por cinto de segurança e com a cabeça submersa à água. Os socorristas precisaram cortar o cinto para conseguir retirar a vítima do automóvel. Depois de ser levado para uma área segura, o homem foi avaliado pela equipe, que constatou que ele já não apresentava mais sinais vitais. Conforme os bombeiros, havia sinal de afogamento grave. E as policiais, pois, devido às condições encontradas no local, não foram realizadas manobras de reanimação. A Polícia Militar também auxiliou na ocorrência, o local foi isolado para os procedimentos necessários e as circunstâncias deste acidente. Você está na Cultura, informações do setor policial. Agora são 12 horas e 39 minutos.

Um motociclista de 24 anos foi encontrado morto na tarde deste domingo após ser localizado em uma área de mata nas margens da BR-418. A vítima, identificada como Matheus Henrique Lima, estava desaparecido desde o dia anterior, quando havia saído de casa para realizar um passeio de motocicleta. Segundo a Polícia Militar Rodoviária, o homem havia sido visto pela última vez por volta das 14h30 de sábado, enquanto trafegava em um Honda CBR 1000 pelo quilômetro 14 da rodovia, no sentido Joinville, e Campo Alegre. Após ele não retornar para casa, ele deixou alguma coisa para poder manter contato com a família dele. As buscas foram iniciadas. No domingo, a equipe do Corpo de Bombeiros Voluntários de Joinville e da Polícia Militar Rodoviária realizaram buscas ao longo da SC-418 durante a noite. Os agentes perceberam que seria de vegetação quebrada às margens da rodovia. Com a iluminação aérea, foi possível identificar o reflexo da elementos do capacete. As equipes foram averiguar um detalhe e localizaram um motociclista no interior.

Ouro da Mata. E com o corpo da motocicleta foi encontrado também a motocicleta também foi encontrada na proximidade do corpo. Conforme os serviços vigilantes apurados, no local o motorista teria perdido o controle durante uma curva e atingiu um primeiro poste. Depois foi indo, né? A motocicleta foi localizada, né, no interior da mata. E conforme foi encontrado nas proximidades e sem vida. Conforme os vestígios apurados no local, o motociclista teria perdido o controle durante a curva e atingiu em primeiro ponto do impacto. Na sequência, o condutor teria sido projetado para dentro da área de mata, sendo localizado aproximadamente 52 horas depois. O local foi aí preservado para as perícias e para se descobrir do que esse motoqueiro, o que aconteceu que ele perdeu o controle da moto e veio perder a vida.

Mais uma aqui. Esse aqui é do motociclista. Tinha 39 anos aqui o motociclista que morreu, né? Ei, Braço do Norte, Sangão, também. Duas ocorrências de tráfico de drogas terminaram com uma prisão na noite desta quinta-feira, em Sangão e Braço do Norte. As ações são realizadas pela Polícia Militar, resultando na apreensão de crack, cocaína e maconha. Dinheiro e materiais relacionados ao tráfico. A primeira ocorrência foi registrada por volta das 19 horas e 8 minutos no bairro Água Boa, em Sangão. Durante a averiguação, os policiais prenderam um homem de 23 anos que suspeita de uso de entorpecentes, uso de droga. Na ação foram apreendidos cerca de 266 quilos de grama tipo crack, uma balança de precisão, material utilizado para fracionamento, embalagens da droga. E 4.080 em dinheiro. O suspeito foi conduzido à delegacia da Polícia Civil para os procedimentos decorrentes ao flagrante.

de novo com mais informações aqui de segurança, mais informações para você que está ligado conosco aqui, ó. Madrugada de arrombamento assustou comerciantes. Essa foi mais uma das situações dessa noite. 12:44 em Criciúma, no bairro Metropol, três homens arrombaram a entrada de uma loja de vestiários e furtaram diversas peças de roupas, entre camisas, calças, bermudas e blusas. Segundo a Polícia Militar, os suspeitos utilizaram um automóvel durante a ação e fugiram antes da chegada da guarnição. A proprietária do estabelecimento foi orientada sobre os procedimentos cabíveis e registrar boletim de ocorrência para que se haja alguma investigação. Em Sara, uma loja eletrônica localizada no centro também foi alvo de arrombamento. A porta de vidro foi quebrada, possivelmente com o uso de uma chave de fenda, que acabou sendo deixada no local. Muito bem, 12:45 agora. Seguimos com mais informações aqui. Esse aqui foi aqui em Orleans, como foi de Coronhadas, é isso? Eu já não dei essa notícia ainda? Não? Vamos lá então. Um homem de 46 anos foi ferido na cabeça numa agressão em um restaurante no bairro Corridas em Orleans. E nós já falamos, né? Falamos que o SAMU teve que ir lá pegar ele lá no bairro Corridas lá, porque o homem tava já pronto para fugir também, né? Mas não fugiu, pegaram. Pegaram antes. 12:48. Uma funcionária de um adolescente comercial foi presa após admitir o furto de 140.

R$ 40 durante o atendimento ao cliente da tarde desta, de sexta-feira, no bairro Palmeiras, em Blumenau. Segundo a Polícia Militar, a proprietária do comércio havia identificado por meio das câmaras de segurança ou de vídeo monitoramento possíveis furtos de valores praticados pela funcionária em dias anteriores. Já faz a tampa, não faz a panela, né? Na sexta-feira, após a venda de duas camisetas, a funcionária inicialmente afirmou que o pagamento havia sido feito no cartão. Posteriormente, porém, confessou que havia recebido dinheiro em uma espécie de clonagem.

0: 12 horas 47 minutos. Você está com informações do Boletim Policial aqui na Rádio Cultura. O intervalo é rápido, voltamos já com muito mais.
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0: Buarque, agora já são 12 horas e 52 minutos. A Polícia Militar realizou diferentes ações de combate ao tráfico de drogas entre sexta-feira e a madrugada de sábado em Criciúma, Içara e Orleans. As ocorrências resultaram na prisão e na apreensão de cocaína, maconha, dinheiro e materiais utilizados para a comercialização dos entorpecentes. Em Criciúma, durante a operação Apneia, dois homens de 24 e 18 anos foram presos no bairro Pinheirinho, segundo a Polícia Militar. Eles fugiram ao perceber a aproximação das guarnições e encontraram uma residência no local e foram encontrados 19 gramas de cocaína, 19 gramas de maconha, 660 em dinheiro. O cão policial também participou das buscas. Em Içara, no bairro Jaqueline, um homem de 32 anos foi preso por tráfico de drogas durante uma abordagem da Rocan. Conforme a Polícia Militar, ele conduzia uma motocicleta de maneira irregular e dispensou o objeto ao perceber a presença dos policiais. Foram apreendidos 14,5 gramas de cocaína, divididas em 14 porções, além de R$200 em dinheiro e um telefone celular. A motocicleta também foi recolhida por tráfico de drogas. Já na cidade das Colinas, uma ocorrência no bairro São Jerônimo terminou com 5 pessoas conduzidas à central de flagrantes de Criciúma. A ação começou após a PM receber informações de que uma residência estaria sendo utilizada como ponto de tráfico. Um homem abordado por das proximidades afirmou que havia ido ao local para comprar cocaína e relatou que o imóvel seria utilizado para comercialização de drogas. Durante a abordagem da residência, os policiais encontraram 10 porções de cocaína, uma balança de precisão, materiais de embalagem e dinheiro. Na sequência, outro veículo que chegou ao local também foi abordado. Dentro dele foram encontrados 854 gramas de maconha, uma balança de precisão e dinheiro. Olha, está premiado, né? Aliás, é uma apreensão 2 por semana aí, tá um caos isso aí, tá um caos. Pessoal, prende que prende. Vamos pro comércio, vamos fazer negócio.
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1: Agora são 12 horas e 56 minutos. Foi encontrado um celular no ponto de ônibus da Lomba. O mesmo está na Eletrônica Volpato, ao lado do ponto de ônibus. Se alguém que perdeu, procura a Eletrônica Volpato com o Alexandre ali, que ele vai te entregar o celular. A Marli perdeu seu óculos de grau, a Aro Rosinha. 998358016 é o telefone. Vanderlei Donizete Batista perdeu a sua carteira de motorista. Quem encontrou, favor deixar ela aqui na rádio. Foi encontrada uma placa foi encontrada perto da Orleplast, no final da tarde de ontem, tá? Se você de repente perdeu a placa, eu vou dizer TQG7I02. Tá, TQG7002. Se você perdeu essa placa, é só entrar em contato conosco aqui que a gente vai te dar direitinho as dicas de como encontrar a sua placa, tá certo? Tá bom, fechou.
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1: Cultura, 1 hora, 16 minutos.

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2: Cultura, uma hora. 27 minutos.
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3: Cultura, 1 hora, 50 minutos.

Cultura, 2 horas, 6 minutos. 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
6: Cultura, 2 horas, 10 minutos.

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4: Cultura, 2 horas, 35 minutos.

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1: Cultura, 2 horas, 42 minutos.

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1: Cultura, 2 horas, 46 minutos.

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abraço, um beijo. Obrigado pelas presenças. Boa noite.

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1: No começo a palavra já existia. A palavra estava voltada para Deus e a palavra era Deus. São João capítulo 1. O anjo do Senhor anunciou a Maria e ela concebeu do Espírito Santo. Ave Maria, cheia de graça, o Senhor é convosco. Bendita sois vós entre as mulheres e bendito é o fruto do vosso ventre, Jesus. Santa Maria, Mãe de Deus, rogai por nós, pecadores, agora e na hora de nossa morte. Amém. Eis aqui a serva do Senhor, faça-se em mim segundo a vossa palavra. Ave Maria, cheia de graça, o Senhor é convosco. Bendita sois vós entre as mulheres e bendito é o fruto de vosso ventre, Jesus. Santa Maria, Mãe de Deus, rogai por nós, pecadores, agora e na hora de nossa morte. Amém. E o Verbo divino se fez carne e habitou entre nós. Ave Maria, cheia de graça, o Senhor é convosco. Bendita sois vós entre as mulheres e bendito é o fruto de vosso ventre, Jesus. Santa Maria, Mãe de Deus, rogai por nós pecadores, agora e na hora de nossa morte. Amém. Glória ao Pai, ao Filho, ao Espírito Santo, como era no princípio, agora e sempre. Amém. Oremos. Infundi, Senhor, a vossa graça em nossas almas, para que nós, que pela anunciação do anjo, chegamos ao conhecimento da encarnação do vosso Filho, pela sua paixão e morte na cruz, sejamos conduzidos à glória da ressurreição, pelo mesmo Cristo, Senhor nosso. Amém. Rogai por nós, Santa Mãe de Deus, para que sejamos dignos das promessas de Cristo. Obrigado, prezados Rádio 20, e até amanhã, neste mesmo horário.

0: Louvado seja nosso Senhor Jesus Cristo, para sempre seja louvado. Em nome do Pai, do Filho, do Espírito Santo. Amém.
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3: Rádio Cultura, 6 horas e 5 minutos.

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Muito bem, para você sintonizado na Rádio Cultura FM, muito boa noite. Estamos chegando com mais uma edição do programa Cultura e Esporte. A apresentação é de Rodolfo De Vila, trabalhos técnicos e participação Iago Teles, direção geral Gelson Padilha. 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E a partir de hoje também com a gente, viu? 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Muito bem. Mais uma vez, boa noite para você sintonizado na Rádio Cultura. Estamos chegando com mais um Cultura e Esporte nesta segunda-feira, 24 de agosto de 2026.

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1: Muito bem, são 18 horas com 16 minutos. A partir de agora, o esporte é destaque, o esporte é o assunto aqui nos microfones da mais ouvida da cidade, na minha, na sua, na nossa Rádio Cultura FM.
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1: Tudo bem, primeira parte dedicada aqui ao esporte amador, as informações locais e regionais, né? E depois a gente fala aí um pouco a respeito do esporte profissional, sempre agradecendo a sua audiência, a sua sintonia conosco aqui através da 87.5 FM de Orleans.

0: bem, eu começo hoje falando aqui das informações trazidas pelo meu amigo Marco Antônio Radialista, o Marquinhos, né? Ele que participa aqui, né? Vez por outra aqui do Cultura e Esportes hoje. Então eu vou começar com as notícias que ele nos mandou diretamente lá de Rio Fortuna, viu? Lá em Rio Fortuna, o Campeonato Indústria e Comércio de Futsal movimenta a cidade de Rio Fortuna. É uma grande competição lá na cidade, né? Costuma levar muito público lá para o ginásio municipal de Rio Fortuna. E o Marquinhos sempre nos traz as informações, principalmente lá da cidade de Rio Fortuna, viu? Então hoje ele participa aqui falando especificamente de mais uma rodada que aconteceu ontem à noite, né? A competição é sempre aos domingos à noite lá em Rio Fortuna. Então a partir de agora o Marquinhos traz aí pra gente os resultados, classificação, como é que tá lá o Campeonato Indústria e Comércio de Futsal da cidade de Rio Fortuna. Com vocês agora então, Marco Antônio Radialista.
1: Opa, Rodolfo de Vila, muito boa noite a todos que nos acompanham aqui na Rádio Cultura FM de Orleans. De Vila, então, vindo aqui passando as informações do Campeonato Indústria e Comércio, a Madeireira Boeing vence a equipe do Refritec por 8-4. Segundo jogo, o Mascaradinhos vence o Dionei Motos por 9-1. No terceiro jogo, Laticínios Becker e Laticínios Bloemer empatam em 4-4. A classificação fica a liderança pertencente ao Laticínios Becker com 10 pontos, seguido pela Madeireira Boeing com 8 pontos, Mascaradinhos em terceiro com 5 pontos, em quarto, Refritec com 3 pontos, em quinto,

0: Laticínios Bloemer com 2 pontos. Em sexto, Serra Geral também com 2 pontos. E na lanterna, Juney Motos com 1 ponto. A próxima rodada, vamos ter aí bons jogos aí, né, nessa primeira fase de competição. Quem vai folgar é o Laticínios Becker. Temos ali alguns jogos, jogos entre a equipe do Rifeitec e do Mascaradinhos, do Juney Motos contra a Serra Geral. E a outra partida entre Madeira Boeing e Laticínios Bloemer. São os 3 jogos da próxima rodada da competição. Tá? Divina. A primeira fase está muito pegada aí, você pode ver. O jogo entre Rifeitec e Mascaradinhos. Provavelmente é um jogo decisivo para definir um classificado para o mata-mata. Com certeza vai ser uma rodada, vai ser um jogo muito importante. Porque quem vencer já vai dar um pontapé inicial para garantir a vaga no mata-mata da competição. Claro que o Rifeitec tem 2 confrontos diretos, né? Pega o Mascaradinhos na próxima rodada e na semana que vem pega a Serra Geral fazendo aí X1 finais, né? E na última rodada pega o Juney Motos, que provavelmente até lá já é um jogo um pouco mais tranquilo. É, já o Mascaradinhos também tem uma vida mais ou menos nesse estilo, né? E tem esse jogo direto contra a equipe do Rifeitec e nas últimas rodadas ele vai enfrentar o Laticínios Bloemer, né? Na sexta rodada, na semana que vem, na outra semana, e na última rodada pega o Laticínios Becker, que é um grande time que provavelmente já está classificado. Segundo jogo, um grande jogo também, né? Entre as equipes do Juney Motos e Serra Geral. O Juney Motos está uma equipe com uma situação muito complicada, enquanto que a Serra Geral necessita dessa vitória para poder, né, continuar cada vez mais viva aí nessa reta final de competição. E também o outro jogo que é entre Madeira Boeing e Laticínios Bloemer. A Madeira Boeing quer vencer essa partida para confirmar essa classificação ao mata-mata juntamente com o Laticínios Becker, enquanto o Laticínios Bloemer quer vencer essa partida para ficar, né, cada vez mais viva aí na tabela da competição até a última rodada e até o final dessa primeira fase ganhar a vaga na semifinal de Vila. Muito obrigado pela oportunidade e segue a programação.
1: Muito bem, tá aí o meu amigo Marco Antônio Radialista, o Marquinhos, né, lá de Rio Fortuna, trazendo as informações aí do Campeonato Indústria e Comércio de Futsal, que acontece, né, sempre aos domingos, tá? Sempre aos domingos à noite lá no Ginásio Municipal de Rio Fortuna. O Marquinhos, a partir de hoje, no caso, né, ele sempre vai participar aqui às segundas-feiras, tá? Ele vai sempre nos informar sobre as rodadas, a classificação, enfim, ele vai trazer essas informações pra gente lá do Esporte de Rio Fortuna. Um abraço pro garotinho aí, né? O Marquinhos, pra quem não conhece, é muito jovem, né? Um garoto aí, mas tá sempre ligado, né? Tá sempre ligado aí no esporte regional. E ele vai trazer então essas informações do Campeonato Indústria e Comércio de Futsal lá de Rio Fortuna. Grande competição, tradicional torneio de futsal aos domingos à noite lá na cidade de Rio Fortuna. Bem, seguimos pela região, viu? Vamos para Braço do Norte. No último sábado à tarde, o jogo de ida da fase de quartas de final do Campeonato Estadual de Futebol Amador aconteceu no Estádio Municipal Lauro Có, em Braço do Norte, viu? Jogo de ida entre a equipe do 7 de setembro, que é o time da casa, né? Time de Braço do Norte, diante do Floresta, lá de Pomerode. Placar final 1-1, né? O 7 largou na frente, logo no começo do jogo. Gol anotado pelo lateral esquerdo, Fá. E na reta final da partida, né? Uma cobrança de falta, um toque de cabeça. A equipe do Floresta chegou ao empate. Portanto, 1-1, tá? Agora o jogo da volta vai acontecer lá em Pomerode, viu? Valendo vaga, né? Pra semifinal aí do Campeonato Catarinense de Futebol Amador. Jogo da volta no próximo dia 5 de setembro, lá em Pomerode, tá? O 7 de setembro depende só dele, né? Ganhando o jogo lá, classifica. Em caso de empate, teremos penalidades máximas, né? E o time da casa, obviamente, né? Também se ganhar o jogo, estará classificado, viu? Então o 7 deixou escapar a vitória, né? Na reta final, estava ganhando por 1-0. Praticamente aí na última bola, no último lance do jogo, o time do Floresta empatou. Mas está vivo ainda, vai para o jogo da volta, dependendo apenas das suas próprias forças, né? 7 de setembro, 1. 1 também para o Floresta de Pomerode. Foi o jogo de ida aí da fase de quartas de final do Campeonato Catarinense de Futebol Amador, tá? Jogo da volta, como eu já comentei,

no próximo dia 5 de setembro na cidade de Pomerode. 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
0: Tudo bem, seguimos aqui com o Cultura Esportes. Deixa eu falar aqui dos jogos do SESI. Modalidade futsal livre masculino. Dias atrás aconteceu aí a terceira rodada da competição. Nós tivemos aí a Serbra Norte ganhando da Copobras por 5-1. E no duelo orleanense, né? O duelo das duas equipes lá da Associação Atlética FCO. Melhor para a FCO barra Carvajal, né? Que goleou a Associação FCO Força Bruta pelo placar de 7-1, tá? É o confronto orleanense, né? A Associação FCO aqui de Orleans, né? Sendo representada por duas equipes. É a equipe da Associação FCO Carvajal e a FCO Força Bruta, tá? No duelo orleanense deu Carvajal 7-1 para cima do Força Bruta, viu? Classificação de momento, a Serbra Norte lidera com 9 pontos. A Associação FCO barra Carvajal e a FCO barra Força Bruta tem 6. E a Copobras somando 3 pontos, tá? Aqui é todos contra todos, tá? E quem chegar na frente é campeão. É ponto corrido. É igual a Série A do Brasileirão, tá? Não tem final, não tem semifinal. É ponto corrido. Quem somar mais pontos vai ficar com o título aí da fase local dos Jogos do SESI, edição 2026, tá? Teremos mais uma rodada ainda, tá? Ao longo da semana eu trago aqui. E aí sim, né? É a última rodada. Nós já saberemos quem será o campeão. A Serbra Norte depende só dela, né? O empate já serve, tem 9 pontos. Falta só uma rodada. Se ela no mínimo empatar, ela será a campeã, tá? Mas as duas associações aqui de Orleans, né? Tanto a FCO Carvajal quanto a FCO Força Bruta ainda estão no páreo, né? Então, mais pra frente eu trago aqui, né, os jogos, horários, local, enfim, dessa fase local aqui dos jogos do SESI, modalidade futsal livre masculino. Vem aqui por esporte para você, campeonato municipal de futsal aqui de Orleans, categoria sub-17. Daqui a pouquinho, viu? Daqui a pouquinho o início da terceira rodada, ginásio municipal de Orleans, a partir das 19 horas, né? Um jogo aí pelo 17. O duelo entre PM Futsal e Coab Velha, abrindo aí essa terceira rodada no sub-17, tá? E hoje ainda, a partir das 20 horas, dois jogos abrindo a terceira rodada no Quarentão. No Quarentão são dois jogos, né? Só os Manos contra a União Alto Paraná e depois o Orleans Legends jogando contra o MG Futsal. Portanto, daqui a pouquinho, viu? Três jogos, bola rolando a partir das 19 horas ali no Ginásio Municipal Homero de Miranda Gomes, tá? O início aí da terceira rodada do Municipal de Futsal aqui de Orleans, categorias sub-17 e 41.
2: Entenda, assim pude trazer
0: você. Seguimos por aqui com o Cultura Esporte pra você nessa segunda-feira. 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

Muito bem, 18 horas com 31 minutos. Retornamos aqui, estamos de volta, né? Programa Cultura em Esportes. Nesta segunda-feira, seguimos ainda aqui com as notícias do esporte amador, né? Para fechar então essa parte do amador, Campeonato Municipal de Bocha por equipes aqui de Orleans, tá? Semifinais definidas. Na última sexta-feira faltava apenas um jogo, né, para definição da fase semifinal, e agora não falta mais, né? Na sexta-feira, a equipe do Bar do Marcos ganhou de Rio Laranjeiras pelo placar de 2-1, tá? Na ida, o mesmo placar, só que a favor de Rio Laranjeiras. E aí, nos critérios de desempate, né, o Bar do Marcos se classificou, tá? Portanto, o Bar do Marcos classificado aí para as semifinais do Municipal de Bocha por equipes aqui de Orleans, tá? Fase semifinal definida. E em confrontos aí de ida e volta, né? Conheceremos os finalistas da competição em 2026, tá? Os duelos, né? Só para pontuar, o Bar do Marcos vai enfrentar o Bar do Rato. É o duelo dos bares, né? Bar do Marcos contra o Bar do Rato. E na outra semi, o duelo das equipes lá de Ponte Preta, né? Ponte Preta B contra a Ponte Preta A. Jogos de ida e volta, né? A partir de amanhã, tá? A partir de amanhã já teremos o início das semifinais do Municipal de Bocha por equipes aqui de Orleans, tá? Então amanhã eu trago os confrontos, né? Quem é mandante, o horário, o local. A gente segue divulgando a bocha aqui de Orleans, tá? Um abraço pro pessoal da bocha aí, né? O pessoal também que organizou essa competição, né? Meu amigo Felipe Bonetti, lá da Secretaria de Esportes e Lazer de Orleans. Ele que tá à frente aí da bocha, né? Então, agora é semifinal, viu? Começa amanhã. Amanhã eu já trago aqui para você ligadinho no Cultura e Esportes os confrontos, horários, locais aí. Vai começar aí a fase semifinal do Municipal de Bocha por equipes aqui da cidade de Orleans. Muito bem, para fechar então aqui a primeira parte do Cultura em Esportes, tá? Deixa eu mandar um abraço aqui pro garotinho, né? O garotinho, o Raul Rossetti Figueiredo. É, um abraço pro Raul Rossetti Figueiredo, ele que é goleiro, tá? E ontem ele esteve lá num torneio, lá no Mampituba em Criciúma, eu também estive lá a trabalho, e ele esteve, claro, atuando, né? Ele participou do Criciúma Kids, que é um tradicional torneio aí, né, que envolve a garotada, envolve categorias de base aqui de Orleans, tá? Ele esteve atuando ontem pela equipe do Profut, que é lá de Maracajá, mas o Raul é aqui de Orleans, tá? O Raul Rossetti Figueiredo, ele é filho da Aline Rossetti e do Patrick Figueiredo, viu? São os papais, né? A mamãe e o papai aí do Raul Rossetti Figueiredo. Ele que é goleiro, esteve ontem atuando lá pela equipe do Profut no Criciúma Kids, né? Ele ficou aí na terceira posição, né? A sua equipe, né? Ficou na terceira posição da categoria sub-8, tá? Então, parabéns ao Raul aí. Rapaz, ontem ele fechou o gol, hein? O que ele pegou de bola ontem lá, eu posso falar porque eu tava lá e vi, né? Eu estive lá no trabalho, né? A gente transmitiu lá o campeonato. Eu estive lá e ele, na condição de goleiro aí, parabéns

0: O Raul tá hoje, ele me mandou mensagem, né? A gente conversou um pouquinho e eu comentei que iria mandar um alô para ele hoje aqui dentro do Cultura Esportes. Então, um abraço aí. Parabéns, viu, Raul? Parabéns, continua treinando aí. Ele que treina com o Agenor, né? Ex-goleiro aí do Criciúma Esporte Clube. Eu acho que o Agenor, até o Iago pode me ajudar, né, Iago? Passou também pelo Internacional, ou começou na base do Inter, não tenho certeza, mas acho que passou pelo Internacional, e também com passagens pelo Fluminense, né? O ex-goleiro Agenor aí, o Agenor é quem treina o Raul, tá? O Raul treina específico, né? Há pouco mais de um ano, conforme ele me falou. Então, parabéns, viu, Raul? Parabéns. Ontem você demonstrou aí que os treinamentos já começaram a surtir efeito, né? Porque o que ele pegou de bola ontem não foi brincadeira não, viu? Então, um abraço, parabéns, tá? Que você siga esse caminho dentro do futebol, né? Ele que é goleiro. E ele foi o terceiro colocado junto com a Profut lá na categoria sub-8 ontem do Criciúma Kids, lá no Mampituba, em Criciúma. Tá bom? Tá bom, Raul? Um abraço pra você. Um abraço também pra Aline, né? Pro Patrick, que são os papais aí do Raul, tá? E o pessoal ligadinho com a gente aqui, então, dentro do Cultura Esporte. O grande Raul, Raul Rossetti Figueiredo. Vamos guardar esse nome, viu? Goleiro aqui de Orleans, tá? Pode ser que tenha um futuro bem legal aí dentro do futebol, dentro do esporte aqui de Orleans, né? E quem sabe? Quem sabe também em outros patamares, tá? Tomara que dê tudo certo, que o Raul possa se destacar bastante aí no futebol, tá? Ontem ele fechou o gol, tá? Sua equipe ficou na terceira posição lá do Criciúma Kids, na categoria sub-8, ele que é residente aqui em Orleans. Muito bem, a gente vai pro nosso intervalo comercial. Antes disso aqui, né? Tá aqui no Facebook, nosso amigo Biguinha, Anselmo Debona Júnior, tá ligadinho aqui, nos acompanhando através do Facebook. Muito bem, a gente vai pro nosso intervalo comercial, retornamos na sequência aí com os assuntos do esporte profissional.
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0: Muito bem, são 18 horas com 43 minutos. Estamos de volta. Programa Cultura e Esporte para você nessa segunda-feira. 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Muito bem, aqui no YouTube. Está por aqui a Aline Rossetti. Que legal, obrigado pela lembrança. O professor Henrique também treina o Raul, né, aqui de Orleans. Muito bem, valeu Aline. A Aline é a mãe do Raul, né, o garotinho que eu mandei um abraço ali no outro bloco, tá? Tá ligadinho aqui através do YouTube. Valeu Aline. Ah, legal então. Então, além do Agenor, né, o Henrique também treina o Raul aí, né, na função de goleiro, viu? Valeu, valeu Aline. Um abraço, obrigado pelo recado, um abraço pra vocês aí. E parabéns mais uma vez pro Raul, né, um grande garoto aí. Hoje conversamos um pouquinho aí via Instagram, né? E ele disse que também ia estar ligado aí no Cultura e Esporte, viu? Ontem chamou atenção, viu? Ontem lá, o Criciúma Kids, realmente, viu? Que pena que eu não sabia ontem que ele era aqui de Orleans, né? Senão eu tinha mandado um alô ao vivo ontem lá também durante a minha jornada esportiva, tá? Mas antes tarde do que nunca, né? Fica o recado então hoje aqui dentro do Cultura e Esporte. Um abraço pro Raul, pra Aline e pro Patrick também, que é a família aí do garotinho, né? Um abraço pro Raul e mais uma vez sucesso aí no meio do futebol. Bem, já tô por aqui o Iago Teles também para trazer a sua participação dentro aqui do bloco do esporte profissional. Iago Teles, boa noite. Ontem o Criciúma perdeu a sua invencibilidade jogando no Majestoso. Boa noite.
1: Boa noite, Rodolfo. Boa noite, nossos ouvintes. É, ontem aconteceu uma

0: tragédia no Liberto Wilson, digamos assim, né? É, era o único clube invicto ainda jogando em casa, né? Sim. Acabou perdendo ontem, a gente sabia que uma hora ou outra ia acontecer, né?
1: Perfeito.
0: Muito difícil um clube jogar 38 rodadas e sem perder uma em casa, né? Claro que não é 38 rodadas em casa, né? Mas metade é.
1: 19.
0: Né? 19 são em casa. É. Né? Mas o Criciúma foi bem até, né? Mas passou mais da metade do campeonato sem perder em casa, ótimo.
1: Uma hora vai acontecer.
0: Pontuando sempre, né? Claro. Mas não pode, né? Não pode perder em casa, não pode deixar escapar ponto em casa, né? Uma coisa que sabe que é muito importante pontuar dentro de casa, né? Apesar de você ter toda a torcida a teu favor, toda aquela questão, né?
1: Ambiente, né?
0: Ambiente, né? Conhece melhor o campo, toda aquela questão, né? Não pode perder um jogo que nem perdeu ontem pro Fortaleza, né? Claro, Fortaleza é um time que está brigando também.
1: Sim.
0: Tanto para subir como por erguer a taça, apenas 4 pontos do líder, que é o Criciúma ainda, né?
1: No momento sim, né?
0: Mas deixou o Juventude encostar, né? Uhum. Apenas 2 pontinhos, Juventude joga amanhã ainda contra o CRB ainda também, né?
1: Se o Juventude ganhar, então assume a
0: liderança, certo. vai a 45, né?
1: Ultrapassa o Criciúma 1 ponto, né?
0: Ultrapassa o Criciúma 1 ponto, tá. Né? Vai dificultar talvez pro Criciúma? Talvez, mas, né? Esperamos que essa derrota aí não abale o Criciúma, né? Porque logo no domingo já enfrenta o CRB, né? O adversário do Juventude agora, né? Vamos ver como que vai ser o Criciúma, né? O Criciúma vem em... não tá tão bem, né? De 5 jogos, 2 empates, 2 derrotas e 1 vitória. Não é resultados de time pra subir ou pra ser
1: Nos
0: campeão, né?
1: 15 pontos, fez 5.
0: Pois é.
1: É isso?
0: Fez pouco. Muito pouco.
1: É que a gente tava mal acostumado, Iago Teles.
0: Não, é que a gente sabe como que é o Criciúma, né? A gente já conhece o Criciúma, né? Quem é torcedor do Criciúma sabe como que é. Ele embala e mora, acaba o gás,
1: seria,
0: né?
1: Seria um período de oscilação?
0: É, acontece. Acabou o carvão,
1: time,
0: né?
1: Passa por isso, gente. Geralmente, né? O problema
0: passa,
1: é que já tá na reta não digo final, mas já começou o retorno.
0: Retorno, né?
1: Isso.
0: E no caso do Criciúma, acabou o carvão, né? Então, vamos ter que rebater o carvão ainda, né?
1: Ainda não,
0: Ou acender o carvão, né, Rodolfo? Então, melhor assim dizendo, então acender,
1: um
0: né? Deu uma apagadinha.
1: Daqui a pouco a brasa
0: volta.
1: Pega fogo de novo.
0: É, esperamos que o Criciúma volte pontuando fora de casa domingo, né?
1: Aí seria importante, né? Se não dá pra ganhar, então empata.
0: Empata, né? Fazendo pontuar.
1: Pontuar é importante.
0: O Criciúma tem que pontuar, é muito
1: Concordo
0: empate.
1: Contigo,
0: Não importa, pontuando.
1: Pontuando.
0: É. Fazendo ponto é importante. É ruim muito empate. Claro que é muito ruim empate, né? Não é bom. Mas o importante é pontuar, é fazer ponto fora de casa, principalmente. Claro, e tentar resolver em casa, né?
1: Esse jogo de amanhã é importante, né? Não apenas pelo Juventude, porque a Juventude, caso ganhar, você é o líder, né?
0: Uhum.
1: Mas o próprio CRB, né?
0: Sim, o CRB tá em sexto colocado.
1: É,
0: né?
1: Exatamente. E aí na próxima pega o Criciúma.
0: Pois é, vai pegar dois desafios grandes o CRB, né?
1: É.
0: Se vencer contra o Juventude, ele vem muito animado para vencer o Criciúma também.
1: Né? Não, aí é casa cheia, né?
0: Pois
1: aí
0: é.
1: A torcida anima e...
0: E vai,
1: e
0: né?
1: E lota lá.
0: E lota lá.
1: Então,
0: uhum. É uma situação...
1: Esse detalhe,
0: pro Criciúma é uma situação muito complicada, tá?
1: É, amanhã, vamos aguardar então amanhã o jogo do Juventude, né?
0: Isso.
1: Empatezinho ou vitória do CRB, então, né?
0: É menos legal, mal, né? E o bom seria empate, né?
1: É, o bom sim, né?
0: Empate que o Juventude só encosta, vai a 43 e o CRB vai a 37.
1: Exato.
0: Claro, uma vitória do CRB aqui seria muito importante, porque não deixa o Juventude passar o Criciúma, né?
1: Também tem isso, né?
0: Mas é difícil, porque o Juventude já é em casa, no Alfredo Jaconi, 7:30 da noite.
1: Juventude então, tá com a faca e o queijo na mão, né,
0: sim,
1: amanhã, né?
0: É.
1: Pra ser líder, né?
0: Eu provavelmente acho que o Juventude vence o CRB, tá? O Juventude acho que tem mais times que o CRB.
1: É um jogo legal, hein? Se
0: jogo bom pra se
1: acompanhar aí, é bacana, hein? Mas enfim, vamos aguardar, né? Bom, então o Criciúma, digamos, tropeçou ontem, né? De repente uma pequena oscilação, de repente faz parte também.
0: É.
1: Vamos aguardar, próximo jogo então, domingo contra o CRB lá em Maceió.
0: Isso.
1: Uma semana inteira aí pra treinar, pra se preparar. Esse jogo é importante.
0: Pra se recuperar, ver o que o Eduardo Batista vai fazer, se vai trocar um jogador aqui, outro lá, vamos ver o que ele vai fazer, né?
1: Isso.
0: Então, tem uma semana tranquila aí pra se recuperar, né?
1: Tá.
0: E vai ser domingo às 6 horas da tarde, né? Início de noite aí, no dia 30.
1: Muito bem. Os outros jogos da rodada aí, já tivemos também alguns jogos?
0: Tivemos 24ª rodada, né? Sem ser o sábado, onde o Ceará venceu Londrina por 2-1, Cuiabá e Goiás ficaram no empate por 1-1. Avaí volta a vencer novamente, né? Por 2-0 para cima da Ponte Preta. São Bernardo e Náutico empataram por 1-1. Operário e Vila Nova ficaram no empate

0: por 0x0 também.
1: Uhum.
0: O Criciúma perdeu para o Fortaleza por 2x0. Esses foram os jogos do final de semana. Hoje entra em campo ainda Atlético Clube e Novo Horizontino às 7h30. Também Sport e América Mineiro às 7h30. Amanhã, para fechar a 20ª rodada, teremos mais dois jogos. Atlético Goianense contra o Botafogo de São Paulo às 7h30. E para fechar, Juventude e CRB amanhã também às 7h30 no Alfredo Jaconi.
1: Uhum. É, mas hoje também tem jogos importantes, né? O Novo Horizontino em campo, o Sport deve ganhar do América, né? Que o América não ganha de ninguém, igual a Ponte Preta.
2: É.
1: O Sport também é um jogo importante hoje. O Sport, se quiser brigar pro G6, tem que ganhar hoje, hein?
0: É, o Novo Horizontino, se vencer, ele vai a 40, né?
1: Novo Horizontino? Encosta. É, mas fica ali, é.
0: Sim, encosta.
1: É, exato.
0: É. Mais um time encostando, né?
1: Isso,
0: é. É, claro, o Sport, ele está com 35, se ganhar vai a 37, 38, 38. Né? E... já joga o CRB, o Operário pra baixo, né? Que já vai a sexto colocado. Então dá uma mexida na tabela aí.
1: É, o Sport hoje deve ganhar do América, né?
0: É, eu acho bem provável. O América Mineiro tá muito fraco,
1: ganha
0: né?
1: De ninguém, o América,
0: não tá ganhando de ninguém.
1: Igual a Ponte Preta.
0: Mas é aquela questão, né? Não ganha de ninguém, mas uma hora vence, né?
1: O Criciúma também, né, Iago? Não perdi em casa, né?
0: Não perdi em casa.
1: Ontem perdeu.
0: Ontem perdeu. É, e o interessante, Rodolfo, que o Sport também tem apenas 4 derrotas na Série B.
1: Esporte?
0: Esporte tem apenas 4 derrotas.
1: Então empatou um monte, então.
0: 11 empates.
1: É, tá explicado.
0: Criciúma também, só tem apenas 4 derrotas. É, uh-huh. E 8 empates, né?
1: Certo.
0: E são os dois clubes que menos perderam, tá? Tanto o Esporte como o Criciúma.
1: É. A Pat sabe que é preferível, tipo, ganhar uma e perder uma, do que empatar duas, né?
0: É.
1: Você faz 3 pontos em vez de 2.
0: Sim.
1: É melhor ter uma vitória.
0: Ter
1: também.
0: Uma vitória, é.
1: Claro.
0: É, o Criciúma hoje está com 12 vitórias, né? Juntamente com o Juventude e Vila Nova.
1: Perfeito. Muito bem, então isso da Série B, o Criciúma ontem tropeçou, mas ainda segue o líder. Vamos aguardar o jogo do Juventude amanhã, então, para ver se o Criciúma sustenta essa liderança da B Nacional.
0: Uhum.
1: Muito bem, Série A do Brasileirão, né? Também tivemos aí o início da 24ª rodada, é isso?
2: Uhum.
1: Vamos lá, então.
0: Também
1: tivemos aí jogos importantes, né?
0: Também a 24ª rodada também se iniciou, né? Uhum. Ambos campeonatos estão na mesma rodada agora.
1: É.
0: Claro, o Brasileirão tem alguns jogos atrasados ainda, mas está na mesma rodada. Se iniciado no sábado, às 4 horas, Fluminense venceu o Remo por 2x1. Internacional e Atlético Mineiro empataram por 0x0, né? Salve o zagueiro do Inter, né? Se não fosse ele, o Inter tinha perdido o jogo em casa.
1: É mesmo, né?
0: Tirou a bola em cima da linha.
1: O Inter jogou 2 jogos seguidos em casa e não ganhou, né? 2 empates.
0: Ah, isso é bem-vindo a ser um colorado. É normal isso. Então, acho que
1: aquela contra o Remo foi complicado, né? Até o Galo, até, né?
0: Até vai, mas contra o Remo.
1: Mas contra o Remo jogou dois pontos fora, né?
0: Jogou 2 pontos fora. É. Contra o Atlético também, diferente. Ah, o Atlético, beleza, mas dava pra vencer também.
1: É um pouco melhor que o Remo, né?
0: Sim, sim. Mas jogando em casa é pra vencer, né? Tem um favoritismo e tudo, mas. É. Esse é o Internacional pra quem não conhece.
1: Segue a sua sina, né, Di? Na Série A, né?
0: Sim,
1: vai ser até o final.
0: Pra quem conheceu o Inter de 2006, 2010, esquece aquilo lá. Aquilo lá não existe mais. Aquilo já foi, já foi, claro, embora.
1: Um bom time.
0: Claro, era um bom time. 2006, 2010 era um bom time.
1: Foi campeão, né?
0: Campeão da América, campeão da Copa do Mundo. 2010 da América novamente, enfim, né? Mas aquele time já não existe mais.
1: A realidade é outra, né?
0: A realidade é outra, totalmente outra.
1: É, não, a briga pela permanência é até o final.
0: É, não, aqui vai ser.
1: O Grêmio também, né?
0: Grêmio também.
1: Os dois, né?
0: Os dois são... Um tava na frente do outro, agora eles, vou ficar tudo igual aqui. Grêmio e Internacional com 25 pontos, decidiram se estabilizar.
1: E essa semana tem Grenal, hein?
0: Ah, tem Grenal e que cai os dois também na Série A, e vão os dois pra B, pra ver o que é bom lá na B. Eles vão ver, vão sentir.
1: Não. Cair não é bom, Iago, não é bom.
0: Cara. Não é bom, mas tem que cair pra merecer os dois. O Grêmio principalmente. Aí o Inter cai também, aí daí já, né? Vai na Vila tudo. Os dois vão pra Série B, jogar aqui com o Criciúma aqui na B. Se o Criciúma
1: Grenal na B, então?
0: Grenal na B. Aí o Cico pega fogo.
1: Ai, meu Deus.
0: Mas continuando aqui, Rodolfo. Às 8h30 no sábado, o Cruzeiro venceu o Flamengo pro 2x1. Resultado
1: virado,
0: surpreende, né?
1: O Flamengo jogou fora a chance, né?
0: Jogou fora.
1: Largou na frente, mas tomou a virada.
0: Pois é, né?
1: Agora voltou a ficar atrás do Palmeiras.
0: Voltou a ficar atrás do Palmeiras, né?
1: Já tava, né? Mas tinha um jogo a menos, né? Agora o Palmeiras abre de novo, né?
0: O Palmeiras abre de novo vantagem, né?
1: Bobeou o Flamengo, né?
0: Bobeou o Flamengo, acontece, né?
1: É futebol. Acontece.
0: É, só que quando perde, quando não é pra perder, né?
1: Exato.
0: É famoso, né?
1: Tem jogos e jogos, né?
0: Jogos que é pra vencer, vai lá e perde. Coisas que não deveria acontecer com clubes do tamanho do Flamengo, principalmente. Ainda também, no sábado foi isso, né? Ontem tivemos também mais rodada. Palmeiras venceu o Vasco da Gama por 4x1.
1: Aproveitou, né?
0: Aproveitou. Já sabia que o Flamengo tinha perdido.
1: Vasco
0: já.
1: É só no mata-mata. É. Ponto corrido não vai.

0: É difícil. Bragantino venceu o Grêmio por 1-0.
1: A última bola, hein?
0: Ah, é?
1: O último minuto. Era só tirar aquela bola, o cara do Bragantino veio de cabeça. Caixa.
0: Aí é complicado.
1: Pô, o Grêmio tava somando um ponto fora, hein?
0: É, era bom.
1: O Grêmio somando um ponto fora. No último lance, era só cortar aquela bola. Ah. O cara do Bragantino veio
0: e fez o gol.
1: É, né? Tudo bem, 1-0 pro Bragantino.
0: Pois é. Não tem nem muito o que falar também.
1: Não, não, cara, é complicado.
0: Futebol é de loucura. Ainda também ontem, no Barradão, Vitória perdeu para o Bahia por 2-0.
1: Clássico lá, né?
0: É.
1: Bavi.
0: Bavi.
1: Popular, isso. Bavi.
0: Na Vila Belmiro, Santos e Mirassol empataram por 1-1, né?
1: Bobeou o Santos.
0: Bobeou também o Santos.
1: Ganhando do Vasco, né? Era jogo para ganhar do Mirassol.
0: Era jogo para ganhar do Mirassol.
1: Para fazer 6 pontos, né?
0: Isso. Chapecoense venceu São Paulo por 1-0, bom resultado, né?
1: São Paulo também só em Copa, né?
0: É. Ultimamente.
1: O Brasileirão também, o São Paulo tá patinando.
0: Pelo menos a Copa ainda vai bem ainda.
1: Não,
0: né? Mas é aquele negócio que a gente vem falando, né? A Chape não vinha vencendo. Uma hora vence.
1: Uma hora vai ganhar.
0: Uma hora vence. Não tem muito o que falar. A gente sabe que o Thiago pode estar perdendo todas, mas uma hora ele vai vencer alguém.
1: Uma hora vai.
0: Uma hora vence. Não sendo contra o meu time, tudo certo.
1: É, beleza.
0: Ainda ontem também pra fechar a não pra fechar a rodada, mas pra fechar os jogos de ontem, Curitiba venceu o Corinthians por 2-1 jogando contra o Pereira. E pra fechar hoje, no Engenhão, Botafogo enfrenta o Atlético Mineiro às 20 horas.
1: Muito bem. Então tá aí a Série A do Brasileirão, né? O jogo... Ah, hoje, né? Hoje às 20 horas. Botafogo e Atlético Paranaense.
0: Uhum.
1: Isso, pra fechar essa rodada. Nossa... Botafogo tentando uma draga, que Deus me livre.
0: Ah, nem fala.
1: Contra o Atlético Paranaense só fica atrás do Flamengo e do Palmeiras, cara.
0: Uhum.
1: Baita campanha do Atlético Paranaense, tá? Vindo de Série B ano passado. Grande trabalho, cara.
0: É, não, tá fazendo uma campanha boa.
1: Time,
0: né?
1: Certinho, tá um time bem arrumado.
0: É, em terceiro colocado.
1: Vai
0: tá
1: ter
0: ali.
1: Trabalho hoje.
0: Pois é.
1: Tomar cuidado.
0: Né? É o terceiro.
1: Botafogo todo desorganizado, uma bagunça aqui, meu Deus do céu.
0: Terceiro colocado contra o 11º, né? Botafogo não tá tão bem em cena.
1: Não.
0: Pelo menos não tá brigando ali embaixo ainda, né?
1: É,
0: tá,
1: mas ótimo. Vou abrir o olho, vou abrir o olho, tá? Futebol é uma caixinha de surpresas.
0: É, não, isso é fato.
1: Botafogo hoje pega o Atlético Paranaense, domingo o Flamengo e depois o Palmeiras. Tá bom a sequência do Botafogo, não?
0: Ah, dá pra ganhar os três, né?
1: Dá.
0: Vai é um varejo. Não, é complicado, tá?
1: Bem atento, tá? Olhos bem abertos.
0: É, ué, foi o caso do Inter, né?
1: Claro.
0: Pegou Flamengo,
1: isso.
0: Palmeiras,
1: Corinthians.
0: Pegou o Remo daí, né?
1: É, isso.
0: E depois o Atlético Mineiro. Mas pegou Palmeiras e Flamengo em sequência? Empatou com os dois? Empatou? Foi. Beleza? Mas, porra.
1: Verdade.
0: Mas é isso, né? Terceiro, o Atlético Paranaense tá bem,
1: tá,
0: né?
1: Tá bem, baita campanha, cara.
0: Não tem nem o que questionar, né?
1: Só fica atrás dos dois maiores campeões do Brasil?
0: Sim.
1: Só isso?
0: Só isso.
1: Baita campanha do Atlético.
0: É, não, tá uma campanha ótima. E fechou, né, Rodolfo, de Série A.
1: Série A seria isso?
0: Isso aí.
1: Muito bem, essa semana é Copa do Brasil, né?
0: Isso, essa semana tem Copa do Brasil, né? Isso, que se, né? Amanhã já tem um jogo, né? Um clássico, né?
1: É tudo
0: clássico, na verdade, só um jogo que não é.
1: Só um que não é.
0: Ainda que eu venho, votei mais, sei que foi tudo ó, escolhido a dedo. E amanhã é um clássico mineiro, né? Cruzeiro e Atlético Mineiro, às 21 horas, que, né? E depois, quinta-feira, não, na quarta, daí tem um que não é clássico, Vasco da Gama e Vitória. Aí depois, clássico. Palmeiras e Santos. Aí depois, na quinta-feira, outro clássico, Internacional e Grêmio. Que eu não sei, né? Pra mim foi escolher de a dedo. Ah, vamos botar clássico aí pra ficar mais emocionante.
1: Olha, cara, penso que eu duvido, Iago Teles.
0: Ah, eu não duvido de nada, Rodolfo.
1: Penso que eu duvido, Iago Teles.
0: Essa CBF aí é duvidosa.
1: Muito bem, ficamos por aqui então?
0: Isso, fechamos.
1: Tá certo então, são 18 horas com 59 minutos, a gente vai ficando por aqui, colocando o ponto final nessa edição do programa Cultura e Esportes. Valeu, gente da bola, mais uma vez, boa noite, grande abraço. Retornaremos amanhã por volta das 18 horas e 10 minutos. Um abraço e até lá.

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2: Bezerra. Cada usuária poderá realizar até 10 sessões. Ao final das sessões, a mulher poderá ser encaminhada para a continuidade do cuidado em um centro de atenção psicossocial.
3: Motoristas já podem consultar em um único lugar as passagens por pedágios eletrônicos e verificar se há tarifas pendentes.
4: Plataforma reúne dados sobre registro, situação da tarifa e canal de pagamento. Luciana Colares de Holanda.
5: O pedágio eletrônico, chamado de Free Flow, permite a passagem de veículos pelos pontos de cobrança sem a necessidade de parada em cancelas ou cabines fiscais.
3: Mobilização por pessoas desaparecidas.
4: Familiares podem doar DNA para auxiliar nas buscas. Pablo Mundim.
6: O DNA do familiar é incluído em bancos de perfis genéticos e pode ser comparado com materiais de pessoas encontradas vivas ou mortas cuja identidade ainda não foi confirmada.
3: Hoje na apresentação da Voz do Brasil, Luciana Vasconcelos e Luciano Seixas.
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3: Pequenas empresas devem ficar de olho. O número de serviços disponíveis em órgãos do Poder Público Federal deve aumentar. E assim, podem surgir novas oportunidades de negócios.
4: E como funciona? Por meio de plataforma, o órgão público divulga uma necessidade de serviço ou de aquisição de alimentos. E os fornecedores cadastrados podem enviar suas propostas com o preço pelo qual realizariam o trabalho.
3: Quem tem mais informações ao vivo é Gabriela Noronha. Boa noite, Gabriela.
7: Boa noite, Luciano. Boa noite a todos os ouvintes da Voz do Brasil. Boa noite, Luciana. Olha, é isso mesmo. Bancos públicos, Correios e outras entidades federais, como o Fundo Nacional de Desenvolvimento da Educação, o FNDE, vão utilizar a plataforma Contrata Mais Brasil para contratar microempreendedores individuais em serviços de manutenção e pequenos reparos e também outros serviços. Com a assinatura do termo de adesão nesta segunda-feira, as instituições públicas se somam aos demais órgãos federais, como escolas, prefeituras, governos estaduais e também que já utilizam, né, a ferramenta para contratar os serviços. A lista inclui profissionais de diferentes áreas, como explica o ministro do empreendedorismo, da microempresa e da empresa de pequeno porte, Paulo Henrique Pereira.
8: É a possibilidade de uma escola contratar o pedreiro, o pintor do bairro, que às vezes tem a filha ou o filho estudando na escola, para fazer o serviço público, ao invés de mandar esse dinheiro para uma grande empresa. É um hospital que vai comprar comida de um produtor local, ou uma agência do Banco do Brasil que vai buscar lá a cozinheira para fazer um evento, que é uma empreendedora local, deixando o dinheiro nos territórios, nas localidades.
7: E olha, para participar, o MEI e microempresas devem acessar a plataforma com a conta gov.br, informar o CNPJ, realizar o cadastro no sistema de cadastramento unificado de fornecedores e, quando necessário, selecionar os serviços que oferecem. A partir daí, eles poderão enviar propostas para oportunidades disponíveis em seu município ou região. E a contratação é realizada toda de forma digital e pode ser concluída em até 5 dias. Após a publicação da demanda pelo órgão público. A secretária-geral do Ministério da Defesa, Sinária Wagner Fredo, conta como o sistema auxilia a contratação de serviço nas Forças Armadas.
9: Há uma conexão com os fornecedores locais para serviços de pequena monta. Então, a partir desse valor, que são aquisições até 13 mil, são feitas essas contratações. E hoje, dessas 390 unidades cadastradas, 148 já fizeram pelo menos uma aquisição.
7: E olha, a plataforma e o formulário de cadastro para fornecedores e órgãos públicos estão disponíveis no endereço oficial contratamaisbrasil.sistema.gov.br. Luciano.
4: Muito obrigada, Gabriela Noronha, pelas informações ao vivo aqui na Voz do Brasil.
3: O governo federal publicou no Diário Oficial resolução que define os segmentos que têm direito a crédito pelo Plano Brasil Soberano.
4: Tem direito a solicitar empréstimos ao BNDES, Banco Nacional de Desenvolvimento Econômico e Social, exportadores

0: tarifas extras impostas pelos Estados Unidos e companhias e fornecedores que estão sofrendo com os conflitos no Oriente Médio.
1: Também podem acessar os recursos, projetos industriais e tecnológicos nas etapas de lavra associadas a beneficiamento, refino ou transformação de minerais.
0: E ainda produtores de fertilizantes e setores industriais de relevância para a balança comercial brasileira.
1: Usa o pedágio eletrônico nas rodovias, aquele que você passa sem parar na cancela e efetua o pagamento depois, agora pode acompanhar seus registros por aplicativo.
0: Em um só local, será possível conferir as passagens em pedágios, os valores e até dar uma entrada em contestação.
2: O pedágio eletrônico, chamado de Free Flow, permite a passagem de veículos pelos pontos de cobrança sem a necessidade de parada em cancelas ou cabines fiscais. E a partir de agora, o motorista que usa esse sistema vai poder consultar todos os registros de passagem por meio do aplicativo CNH do Brasil, que tem mais de 80

0: pessoa pode consultar as suas passagens nos portos de free flow no país inteiro. Com o aplicativo ela vai ter a noção exata se passou ou não passou, quando ela passou, em qual rodovia ela passou. Agora ele tem um órgão oficial que é a Senatran que diz, ele passou ali realmente. Ah, mas eu não passei. Então ele vai lá no aplicativo, ele pode fazer a contestação. Eu não passei, não concordo com aquela cobrança. E até nisso o aplicativo é mais moderno.
1: Hoje, 14 concessionárias já estão integradas à plataforma. O aplicativo envia notificações sobre a cobrança e o motorista tem até 30 dias para pagar pela passagem no pedágio. Mas atenção, o pagamento não é feito pela plataforma. O CNH do Brasil direciona o usuário ao canal disponibilizado pela concessionária. Reportagem Luciana Colares de Holanda.
2: Parentes de desaparecidos contam com a tecnologia para ajudar na localização dessas pessoas.
3: Em todo o país, postos de coleta de DNA do Ministério da Justiça e Segurança Pública estão preparados para receber os familiares que ainda não tenham doado material genético.
2: A doação é simples e aumenta as chances pela busca da pessoa que desapareceu.
4: São 342 postos de coleta disponíveis em todo o país. A coleta é uma forma de ampliar as chances de identificação de pessoas desaparecidas. O secretário nacional de segurança pública, Chico Lucas, explica que o DNA do familiar é incluído em bancos de perfis genéticos e pode ser comparado com materiais de pessoas encontradas vivas ou mortas, cuja identidade ainda não foi confirmada.
5: Existe, então, um universo de pessoas que ainda possam ser identificadas. Por quê? Porque muitas vezes os parentes não vão atrás, os parentes não sabem. A amostra só pode ser usada para fins de localização de desaparecidos, porque a pessoa pode ter receio de ser, por exemplo, comparado com um criminal. Então, essa identificação não serve a fins criminais, só civis.
4: Desde 2021, foram 815 identificações de pessoas desaparecidas através dos bancos de DNA. A recomendação é que participem da campanha, preferencialmente familiares biológicos diretos, pai ou mãe, filhos ou irmãos da pessoa desaparecida. Menores de idade também podem participar, acompanhados e autorizados por um responsável. A coleta é simples, feita com um cotonete ou uma pequena esponja na parte interna da bochecha. Não é necessário estar em jejum. Simone de Jesus, da Coordenação de Políticas sobre Pessoas Desaparecidas do Ministério da Justiça, defende que o procedimento ajuda na identificação.
6: Quem tem um familiar desaparecido, que doe seu material, que isso é uma possibilidade muito importante de poder resolver e ter uma resposta numa situação que a gente sabe que é tão desesperadora para todos os familiares.
4: Quem já forneceu DNA em campanhas anteriores não precisa repetir o procedimento. O perfil continua armazenado e pode ser comparado em novos registros. O familiar deve procurar os postos indicados pelo Ministério da Justiça, munidos de documento de identificação, um memorando de encaminhamento da delegacia e, se possível, documentos da pessoa desaparecida. Reportagem Pablo Mundim.
3: Os endereços dos postos de coleta podem ser consultados em gov.br/MJ.
2: Escuta, acolhimento e orientação a mulheres em situação de vulnerabilidade.
3: A partir de hoje serão disponibilizados 100 mil teleatendimentos a elas pelo SUS.
2: Conheça os detalhes na reportagem de Graziele Bezerra.
7: O serviço é voltado a mulheres em situação de violência, mães atípicas e mulheres que cuidam de familiares com deficiência ou doenças raras. A expectativa é realizar até 100 mil teleatendimentos por mês a partir desta segunda-feira. As consultas poderão ser agendadas via Meu SUS Digital, como explica a secretária de Atendimento Especial da Saúde do Ministério da Saúde, Ana Luísa Caldas.
8: Essa oferta de maneira remota, de maneira na palma da mão, para a gente facilitar e, de fato, conseguir superar algumas barreiras de acesso. A gente sabe que a gente ainda não consegue ter a capilaridade que a gente gostaria de ter de serviços especializados em todos os territórios nacionais. Então, por que não utilizar também da saúde digital, atendimento remoto a favor e em prol dessas pessoas no território.
7: Para agendar um atendimento, basta acessar o aplicativo Meu SUS Digital com a conta gov.br, selecionar a opção Acolhe Mais e realizar o cadastro. Em até 24 horas, a paciente receberá o contato da equipe do SUS para escolher a data e o horário da consulta. Cada usuária poderá realizar até 10 sessões, com possibilidade de realizar um novo ciclo quando necessário. Especialistas em saúde mental foram capacitadas para identificar situações de risco em que a paciente esteja, como explica o ministro da Saúde, Alexandre Padilha.
9: Começa com a psicóloga, combinando com aquela mulher, qual que é a palavra que você pode usar como código para interromper a consulta, se você se sentir em situação de risco, se o agressor passar por aqui, entrar por aqui, né? O papel vai ser acolher e buscar construir um conjunto do cuidado junto ali com o município, junto com a rede local, com as potências que a rede local tem, né?
7: Ao final das sessões, a mulher poderá ser encaminhada para a continuidade do cuidado em um centro de atenção psicossocial ou em um outro serviço da rede. O teleatendimento está disponível de segunda a sexta-feira, das 8 da manhã às 8 da noite, e aos sábados, das 8 da manhã às 2 da tarde. Reportagem Graziele Bezerra.
3: E uma ferramenta digital ajuda quem deseja se livrar do vício em bebidas alcoólicas.
2: Disponível no Meu SUS Digital, o Modera Brasil disponibiliza testes, dicas e informações e pode recomendar o usuário a procurar ajuda médica.
3: O tratamento para o alcoolismo está disponível no Sistema Único de Saúde.
10: Davi Alves de Souza, morador de Brasília, é filho de um pai alcoólatra e perdeu a mãe aos 7 anos de idade. Ele conta que encontrou na bebida uma forma de preencher o vazio deixado pela mãe. Aos 42 anos, decidiu buscar ajuda para abandonar a dependência.
11: Pedi trabalho, pedi esposa, falei assim, eu não quero mais, eu acho que eu vou conseguir, eu tenho certeza que eu vou conseguir.
10: Dados do Ministério da Saúde apontam que cerca de 20% dos brasileiros com mais de 18 anos ingerem pelo menos 6 doses de álcool em uma única ocasião. O consumo excessivo é um dos principais fatores de risco para diversas doenças. Também provoca prejuízos emocionais e sociais, como lembra a gerente do Centro de Atenção Psicossocial, Álcool e Outras Drogas de Samambaia, Gabriele Tereza de Jesus.
12: Normalmente a família chega um momento que não quer mais, nem os filhos, nem a esposa, então eles vêm na questão do trabalho, deixam de ir ao trabalho ou perdem o emprego, ficam em situação de rua.
10: A ferramenta Modera Brasil, disponível no Meu SUS Digital, oferece meios de prevenção ao uso exagerado de bebidas alcoólicas. O aplicativo permite ao cidadão avaliar o padrão de consumo e recomenda, quando necessário, procurar os serviços da rede pública de saúde. O Modera Brasil foi desenvolvido pela Universidade de São Paulo em parceria com o Ministério da Saúde, como explica a secretária de Atenção Primária à Saúde, Ana Luísa Ferreira Caldas.
13: O aplicativo ele vem como uma ferramenta de autocuidado apoiado para fazer a avaliação do nosso consumo alcoólico enquanto cidadãos, mas também traz diversas ferramentas dentro do

0: infantil para a educação e saúde, traz o consumo, né, de quanto que custa esse consumo alcoólico que as pessoas acabam utilizando na sociedade de maneira geral, exatamente para a gente poder fazer promoção da saúde, levar o autocuidado apoiado e conhecimento técnico baseado em evidência para a população se sentir também segura com as informações na palma da mão.
1: E para quem precisa de ajuda para enfrentar problemas relacionados ao consumo de álcool, a Unidade Básica de Saúde é a primeira porta de entrada para o cuidado no SUS. As equipes orientam como reduzir ou interromper o consumo e oferecem ainda tratamento de saúde para doenças associadas ao uso de bebidas e, quando necessário, encaminham para um atendimento especializado nos Centros de Atenção Psicossocial, Álcool e Outras Drogas, CAPS. Reportagem Leide Lopes.
2: A vacinação de crianças e adolescentes menores de 15 anos segue em todo o país até 1º de setembro dentro da campanha nacional de multivacinação.
3: Pais e também responsáveis devem procurar uma unidade de saúde e levar a caderneta de vacinação em papel ou pelo Meu SUS Digital para conferir se há doses em atraso e manter a proteção contra mais de 20 doenças.
2: No último sábado, o Dia D reforçou a mobilização com atendimento em unidades de saúde, pontos móveis e espaços públicos.
4: Em Brasília, o servidor público Daniel Moreira aproveitou o dia de folga para atualizar a caderneta de vacinação dos filhos.
5: Eu trouxe as crianças para verificar se a cobertura vacinal estava adequada, se não. E aproveitei e também verifiquei se as minhas vacinas estavam em dia.
4: Famílias inteiras reservaram o sábado para ficar em dia com a saúde. Unidades básicas de todo o país abriram as portas para a campanha de multivacinação. O ministro da Saúde, Alexandre Padilha, falou da importância da vacina.
6: Vocês, pais e mães atuais, só não têm paralisia infantil, só não tiveram meningite, só não tiveram sarampo, porque um dia o seu pai e a sua mãe saiu de casa e te levou para vacinar. Hoje a vacina está o ano inteiro lá. Se tiver dificuldade de levar na unidade de saúde, faz uma autorização para tomar a vacina na escola, que as equipes de saúde da família de todo o país vão até as escolas vacinar as crianças. Então tem toda a oportunidade para vacinar, manter sua criança protegida.
4: Por causa do surgimento de um surto de sarampo em vários países das Américas, a vacinação contra a doença está sendo reforçada, como destacou o ministro Alexandre Padilha.
6: Quem é de São Paulo, São Bernardo e Guarulhos, são três cidades que hoje têm pouco mais de 20 casos identificados desde o começo de julho, precisa tomar a vacina do sarampo, mesmo se achar que está com a caderneta atualizada.
4: O Dia D de vacinação também atraiu idosos de gestantes aos postos de vacinação. Foi o caso da aposentada Dalva Dourado.
7: Sem as vacinas, não é como que a gente vai se livrar das epidemias, das doenças. Tem que vacinar.
4: Já a bancária Ana Paula Medeiros trouxe o filho e acabou também sendo vacinada.
8: Eu tomei três, todas que estavam em atraso, e aí agora já está tudo em dia.
4: A pequena Maria Clara de Andrade, de 10 anos, resumiu bem o sentimento de estar imunizada.
9: Se você pegar uma doença, pode ser pior do que vacinar, bem pior.
4: A campanha segue até o dia 1º de setembro, com a oferta de 20 vacinas do calendário nacional. A estratégia protege contra doenças graves como meningite, tuberculose, hepatite e cânceres associados ao HPV. Reportagem Luana Caro.
3: Já está disponível para consulta o quarto e último lote da restituição do Imposto de Renda 2026.
2: O valor pode ser creditado na conta do contribuinte até o dia 31 de agosto.
3: A consulta ao lote pode ser feita no portal ou no aplicativo da Receita Federal.
10: A consulta ao quarto lote de restituição do Imposto de Renda à Pessoa Física de 2026 começa nesta segunda-feira, dia 24 de agosto. O lote também inclui restituições residuais de anos anteriores. São 521.935 restituições, que somam quase R$1.240.000. O crédito será realizado em 31 de agosto e é feito somente em conta do titular da declaração. Entre os beneficiados estão contribuintes com prioridade legal, como idosos, pessoas com deficiência ou doença grave e contribuintes cuja a principal fonte de renda seja o magistério. A consulta pode ser feita no portal da Receita Federal, gov.br.

0: /Receita Federal em meu imposto de renda e depois em consultar minha restituição. Também é possível verificar a situação pelo aplicativo da Receita Federal. Se houver pendências na declaração, o contribuinte pode corrigir as informações por meio de uma declaração retificadora. Dilson Santa Fé, para a Voz do Brasil.
1: Apresentada esse mês, a versão atualizada de uma publicação com o mapeamento de riscos para a prevenção de desastres naturais no país.
2: O texto traz avanços científicos e técnicos das últimas décadas, desde a obra original publicada em 2007.
1: O objetivo é apoiar os municípios na elaboração de planos, projetos e obras de redução de riscos diante dos impactos trazidos pelas mudanças climáticas.
2: Entre elas, o fenômeno do El Niño, que traz impactos como chuvas acima da média na região sul e seca e calor acentuados na porção Norte.
1: Foi o que apontou Rodolfo Moura, diretor do Departamento de Mitigação e Prevenção de Risco do Ministério das Cidades.
3: Isso é possível atuar nos desastres, a gente conhece o risco. No momento que a gente está vivenciando agora, de crise climática, de possível intensificação dos processos com o El Niño que se avizinha, então a gente entende que é um documento que pode já surtir efeito como um documento que pode trazer ações de prevenção de norte a sul do Brasil.
2: A publicação está disponível no site gov.br/cidades.
1: A música brasileira e suas partituras agora na internet.
2: Um espaço onde notas, acordes e melodias que fazem parte da nossa história estão a um clique de distância.
1: O novo portal de partituras amplia o acesso a esse patrimônio musical, colaborando também para o ensino musical brasileiro.
4: Chico Buarque, Tom Jobim, Hermeto Pascoal, nomes da música brasileira que agora tem partituras de suas composições reunidas na plataforma online Partituras Brasileiras. A diretora do Centro de Música da Fundação Nacional de Artes, FUNARTE, Eulícia Esteves, explica o que é possível encontrar no site.
5: Partituras do nosso cancioneiro popular, partituras de música de concerto, de compositores brasileiros, ou seja, é uma plataforma de partituras de compositores nacionais, para várias formações, para orquestras, para bandas e para instrumento solo também.
4: O acervo contempla materiais voltados ao ensino musical. Além das partituras, é possível também conhecer obras da música brasileira em formato digital. Na plataforma, o usuário pode pesquisar em itens como catálogo geral, ensino musical e Bienal da Música Brasileira Contemporânea. Eulícia Esteves, da FUNARTE, destaca quem pode usar o material.
5: Músicos, professores, pesquisadores, amantes da música brasileira de uma forma geral.
4: A plataforma vai permitir o aumento gradual do acervo, como explica o músico, pesquisador e professor Renato Borges.
6: Porque já existe uma quantidade razoável de repertório que é disponibilizado, né, e em projetos digitais a tendência é que essa quantidade vai aumentar com o passar do tempo.
4: Pesquisa da partitura pode ser feita pelo nome do compositor, título da obra e formação instrumental, como banda marcial, por exemplo. Também é possível pesquisar por diferentes instrumentos e tipos de voz, como soprano e tenor. O endereço da plataforma é partiturasbrasileiras.funarte.gov.br. Reportagem, Márcia Fernandes.
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2: Lista de espera do programa Universidade para Todos, o ProUni, para o segundo semestre do ano, recebe manifestações de interesse nos dias 26 e 27 de agosto, quarta e quinta-feira.
1: Podem participar os candidatos que não foram pré-selecionados nas chamadas anteriores e aqueles que não conseguiram vaga por falta de formação de turma.
2: O processo é gratuito e deve ser feito pelo Portal Único de Acesso ao Ensino Superior.
1: E essas foram as notícias do Governo Federal.
2: Uma realização da Secretaria de Comunicação Social da Presidência da República.
1: Com produção da empresa Brasil de Comunicação.
2: Fique agora com as notícias do Poder Judiciário e do Congresso Nacional. Uma boa noite.
1: Boa noite para você. Até amanhã.
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0: Supremo inicia audiência pública para debater a constitucionalidade de dispositivos da lei antifacção.
1: TST discute o controle do uso de banheiro no trabalho.
0: STJ decide que judiciário só pode determinar tratamento pelo SUS no exterior em situações excepcionais.
1: Boa noite, eu sou o Arthur Filho.
0: E eu sou Walter Lima.
1: O

0: organizado, a lei que entrou em vigor em março alterou o Código Penal, o Código de Processo Penal e outras leis penais.
1: O texto define como facção criminosa o agrupamento de pelo menos 3 pessoas que empreguem violência, grave ameaça ou coação para exercer controle territorial ou social, intimidar a população e autoridades ou atacar serviços estruturais essenciais. A audiência será retomada amanhã pela manhã e se estende na parte da tarde.
0: Judiciário só pode obrigar o SUS a custear tratamento médico no exterior em casos excepcionais, como comprovação de que não há tratamento eficaz disponível no Brasil.
1: Para o STJ, o direito à saúde não garante acesso à melhor tecnologia médica disponível no mundo. Fátima Uchoa.
2: Com esse entendimento, a segunda turma do STJ manteve a negativa do TRF4 para que a União custeasse o transplante intestinal e o tratamento de uma menina de 11 anos em hospital dos Estados Unidos. O ministro relator Marco Aurélio Belize explicou que havia dados técnicos sobre hospitais brasileiros habilitados para o referido transplante. O ministro também ressaltou que a proteção integral assegurada a crianças e adolescentes não afasta a necessidade de observar os critérios técnicos, a organização do SUS e a igualdade na distribuição de recursos, devendo a proteção integral ser harmonizada com a sustentabilidade do sistema e com as escolhas legítimas de política pública.
0: O TST faz audiência pública nesta terça-feira para debater o controle e a limitação do uso de banheiro por empregados durante o trabalho.
1: O assunto diz respeito principalmente a setores específicos como teleatendimento e frigoríficos. Simone Moura.
3: Para muitos trabalhadores, o tempo de trabalho é tão cronometrado que é difícil até ir ao banheiro durante o serviço. Mas essa é uma necessidade básica de qualquer pessoa. Por isso, o assunto virou tema de audiência aqui no TST. O Tribunal Superior do Trabalho quer ouvir trabalhadores, empresários, médicos, para discutir a possibilidade de acordos e convenções coletivas flexibilizarem regras relacionadas ao uso de banheiros em atividades como teleatendimento e frigoríficos. A audiência será realizada às 14h desta terça-feira na sede do TST, com transmissão ao vivo pelo canal do Tribunal no YouTube.
0: Participação dos eleitores é destacada pelo presidente do TSE durante a eleição simulada no Maranhão.
1: O teste reuniu mais de 1000 eleitores e reproduziu as condições de uma eleição real. Vitor Struck.
4: A participação dos eleitores é fundamental para garantir a força e a legitimidade da democracia. A avaliação é do presidente do TSE, ministro Cássio Nunes Marques, que acompanhou uma eleição simulada em Paulino Neves, no Maranhão. A iniciativa, promovida pelo TRE do Maranhão, é acompanhada pelo TSE. Funcionou como um ensaio para as eleições gerais de 2026. A simulação reproduziu as etapas de uma eleição real, desde o primeiro voto até a emissão do boletim de urna no fim do dia. Técnicos e observadores do TSE acompanharam a operação. Segundo o presidente do tribunal, o uso da tecnologia na justiça eleitoral tem como objetivo garantir que a vontade do eleitor seja registrada de forma exata, transparente e segura.
5: A tecnologia, para essa justiça especializada, nunca representou um fim em si mesmo, mas sim o meio pelo qual garantimos que a vontade do eleitor seja registrada de forma exata, transparente e inviolável.
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0: A você uma boa noite.
1: E até amanhã.

0: sou Paula Groba.
1: E eu sou Ricardo Nakaoka.
0: E estes são os destaques de hoje do Jornal do Senado, que começa agora.
1: Fim da escala 6x1 é defendida em sessão de homenagem ao Tribunal Superior do Trabalho.
0: PEC com mudanças na segurança pública chega ao Senado.
1: Campanha mobiliza familiares de desaparecidos para coleta de DNA.
0: Boa noite.
1: Boa noite.
0: O mundo do trabalho mudou, os desafios também. A inteligência artificial, a automação e as plataformas digitais

0: estão transformando profissões, jornadas e relações entre trabalhadores e empregadores. Em meio a tantas mudanças, velhos problemas permanecem, mas ganham novas formas.
1: Uma sessão especial do Senado celebrou nesta segunda-feira os 80 anos do Tribunal Superior do Trabalho. Durante o evento, parlamentares e representantes da Justiça Trabalhista defenderam o fim da escala 6x1 e o combate à precarização no mercado laboral. A repórter Marcela Diniz traz os detalhes.
2: Em 1946, o então Conselho Nacional do Trabalho passou a integrar oficialmente o Poder Judiciário e a se chamar Tribunal Superior do Trabalho. De lá até hoje, muita coisa mudou nas relações entre patrões e empregados. Terceirização, trabalho intermitente e outros tipos de contrato que não abrangem direitos que eram consagrados em outros tempos, como férias remuneradas e auxílio-doença. A tecnologia também impactou o mundo laboral. Diante dessa realidade, a Justiça do Trabalho precisa compreender os novos cenários e assegurar proteção ao elo mais fraco, o trabalhador. O presidente do TST, ministro Luiz Felipe Vieira de Melo Filho, comentou esse desafio.
3: A inteligência artificial, a automação, a economia digital e o trabalho intermediado por plataformas já fazem parte da realidade de milhões de pessoas. A própria noção de tempo e local de trabalho passa por profundas mudanças. A velha exploração do trabalho assume novas faces e desafia, cotidianamente, o mistério de distribuir justiça social.
2: O senador Paulo Paim, do PT do Rio Grande do Sul, defendeu que o Congresso aprove leis que garantam proteção trabalhista e o direito de viver para além do trabalho.
4: É urgente que o Brasil ponha o fim da escala 6x1 e promova a redução da jornada de trabalho para 40 horas semanais sem redução salarial. Isso é modernizar as relações de trabalho.
2: Ministros do TST já defenderam publicamente a aprovação da proposta de emenda à Constituição que acaba com a escala 6x1 e reduz a jornada máxima para 40 horas semanais. A PEC está na Comissão de Constituição e Justiça do Senado.
0: O Senado analisa o projeto de lei que torna obrigatória a realização do teste do bafômetro ou exames toxicológicos para todos os condutores envolvidos em acidentes de trânsito.
1: A proposta também estabelece que o crime de homicídio culposo ao volante sob efeito de álcool ou drogas seja inafiançável. A reportagem é de Bruno Lourenço.
5: O projeto torna obrigatória a testagem de alcoolemia ou de outras substâncias psicoativas em motoristas envolvidos em sinistros. O autor, senador Fabiano Contarato, do PT do Espírito Santo, que já foi delegado, afirma que a medida busca evitar dúvidas na perícia e agilizar a identificação de casos de embriaguez logo após a ocorrência.
6: O que o projeto faz é que, em estado flagrancial, ele vai ser preso em flagrante. Aí o juiz, na audiência de custódia, é que vai avaliar se ele vai manter a prisão em flagrante ou se ele vai converter a prisão em flagrante preventivo.
5: Além da testagem compulsória, a proposta veda a concessão de fiança nos casos em que o motorista alcoolizado ou drogado causar a morte de outra pessoa. A medida já foi aprovada na Comissão de Segurança Pública.
0: E a segurança pública pode ganhar novas regras diretamente na Constituição. A chamada PEC da Segurança Pública começa a avançar no Senado após ser enviada à Comissão de Constituição e Justiça. Entre outros pontos, a proposta prevê maior integração das ações de segurança entre União, estados e municípios.
1: Com a escolha de um relator, o texto poderá entrar na fase de discussão. Os detalhes com o repórter Herman Kulitz.
7: A chamada PEC da Segurança Pública busca modificar a Constituição com o objetivo de combater com mais rigor o crime organizado, de ampliar a atuação da Polícia Federal, de criar polícias municipais, de aumentar os recursos para a segurança pública e para o sistema penitenciário, além de trazer outras medidas que ajudem no enfrentamento da criminalidade. Como destacou o relator da proposta, senador Rogério Carvalho, do PT de Sergipe.
8: Para que a gente possa aprovar definitivamente uma emenda constitucional que defina claramente o financiamento do sistema prisional brasileiro, que a gente possa integrar os órgãos de segurança pública, municipais, estaduais e federal, que a gente possa integrar as inteligências e com isso ter mais financiamento e mais gestão da segurança pública, responsabilizando todos os entes federados e assim garantir ao povo brasileiro o direito à segurança, à liberdade de ir e vir.
7: Após análise na comissão, o texto poderá seguir para o plenário do Senado, onde precisará de pelo menos 49 votos favoráveis em 2 turnos para ser aprovada.
0: E familiares de pessoas desaparecidas podem procurar até a próxima sexta-feira pontos de coleta em todo o país para fornecer o material genético.
1: O DNA poderá ser comparado com bancos de dados que auxiliar na identificação e localização de desaparecidos.

0: desaparecidos. Repórter Rodrigo Rezende.
1: Até a próxima sexta-feira, 28 de agosto, familiares de pessoas desaparecidas podem entrar em contato com as secretarias de segurança dos 26 estados do país e do Distrito Federal para que profissionais façam a coleta de DNA e outros materiais que permitam o auxílio na busca pelos desaparecidos. A presidente da Comissão de Direitos Humanos do Senado, senadora Damaris Alves, do Republicanos do Distrito Federal, afirma que a situação é urgente.
2: A Comissão de Direitos Humanos tem dado uma atenção especial porque hoje no Brasil nós estamos com mais de 100 mil pessoas desaparecidas e mais de 55 mil são crianças. Onde estão nossas crianças?
1: A coleta de DNA é indolor e deve ser preferencialmente feita por familiares de primeiro grau da pessoa desaparecida, caso de pai, mãe, filhos ou irmãos. Para mais informações, acesse gov.br/mj.
3: O projeto que transforma em lei o mapa do caminho para zerar o desmatamento e fazer a transição energética no Brasil está em análise nas comissões do Senado.
0: A ideia de mapa do caminho foi apresentada pelo Brasil na COP30 no ano passado em Belém. Repórter César Mendes.
4: O projeto do senador Beto Faro, do PT do Pará, inclui na Política Nacional sobre Mudança do Clima os mapas para uma transição justa à economia de baixo carbono e para o desmatamento zero. Segundo o autor, a medida transforma essas diretrizes em política de Estado e pode servir de referência a outros países em desenvolvimento. O climatologista Carlos Nobre também defende ações de restauração florestal em grande escala.
5: Quatro biomas brasileiros estão na beira do ponto do retorno: Amazônia, Cerrado, Pantanal e Caatinga. É essencial que o Brasil vá nessa linha desses mapas.
4: O mapa do caminho vai permitir um planejamento de longo prazo para o Brasil reduzir suas emissões e combater o desmatamento, alinhado com os compromissos internacionais assumidos no Acordo de Paris.
6: Eleições 2026.
3: O dinheiro é um dos combustíveis das eleições. É ele que ajuda a financiar campanhas, pagar equipes, produzir materiais e levar candidatos até os eleitores. Neste ano, quase 5 bilhões de reais estarão disponíveis para a disputa eleitoral.
0: Mas afinal, de onde vem todo esse dinheiro? E como ele é dividido entre partidos e candidatos? A repórter Patrícia Oliveira explica.
7: O fundo eleitoral é formado por dinheiro público e é destinado apenas para as campanhas em ano de eleições. Em 2026, dos quase 5 bilhões de reais para os 30 partidos registrados no TSE, o PL é que vai ficar com a maior fatia, cerca de 882 milhões de reais. A divisão leva em conta o tamanho das bancadas na Câmara e os votos recebidos pelos partidos na eleição anterior para deputado federal. Também considera a representação no Senado e 2% são divididos igualmente entre todas as legendas. Os partidos definem como distribuir a sua parcela entre os candidatos, como explica o cientista político Rafael Favetti.
8: Os partidos, a rigor, podem usar livremente, tal qual a sua diretoria executiva queira usar na campanha. Porém, os partidos prestam contas à Justiça Eleitoral terminadas as eleições.
7: O eleitor pode acompanhar essa prestação de contas dos partidos pelo site do TSE.
0: 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Com a edição de Paula Groba e trabalhos técnicos de João Lira, o Jornal do Senado fica por aqui. Acompanhe agora as notícias da Câmara dos Deputados. Boa noite.
3: Boa noite e até amanhã.

0: projeto estimula energia limpa em assentamentos da reforma agrária.
1: Deputados atualizam regulamentação dos profissionais da radiologia.
0: Propostas ampliam controle sanitário sobre suplementos alimentares.
1: Boa noite. Projetos que ampliam o controle sanitário sobre suplementos alimentares estão prontos para serem incluídos na pauta de votações do plenário da Câmara. Saiba mais sobre o assunto na reportagem de José Carlos Oliveira.
2: O deputado Felipe Carreiras, do PSB de Pernambuco, acredita em rápida aprovação.

0: ação de propostas que ampliam o controle sanitário e as punições para fraudes e publicidade enganosa em torno dos suplementos alimentares. Os três projetos de lei foram recomendados pelo grupo de trabalho que ele coordenou na Câmara dos Deputados, já tiveram o regime de urgência aprovado e, portanto, estão prontos para votação no plenário. Além de criminalização e aumento de multa diante de irregularidades, as propostas têm foco em segurança alimentar.
1: Nós temos a grande chance de ter uma legislação moderna, de referência internacional, na medida que nós procuramos enxergar todos os mercados mundiais que comercializam suplemento. A gente pensa na proibição e uma multa para a rede social que estiver possibilitando esse tipo de propagação indiscriminada, assim como as big techs que ofertam no Mercado Livre, no Amazon, na Shopee, esse tipo de produto. Pior do que a suplementação inadequada é a substância falsificada e está entrando no Brasil, sendo sugerida por esses digital influencers que não tem nem formação médica.
0: Entre 2000 e 2025, 63% dos processos analisados pela Agência Nacional de Vigilância Sanitária foram relacionados a suplementos, envolvendo uso de anabolizantes, manipulação do teor de proteínas e rótulos irregulares. Nas audiências públicas promovidas pelo grupo de trabalho entre outubro do ano passado e março deste ano, técnicos da Anvisa relataram casos de suplemento ômega 3 feito apenas de óleo vegetal com aroma de peixe, whey protein e creatina à base de farinha com saborizante e substâncias tóxicas do agronegócio em laboratório de suplemento alimentar. Felipe Carreiras deverá ser o relator das propostas de controle sanitário dos suplementos alimentares no plenário da Câmara. O deputado lembrou que as audiências no grupo de trabalho ouviram todos os setores envolvidos, desde as empresas até médicos e nutrólogos. Da Rádio Câmara de Brasília, José Carlos Oliveira.
2: Saúde.
3: Baleia Rossi, do MDB de São Paulo, apresentou o projeto que estabelece diretrizes para ampliar a atenção à saúde da mulher durante o climatério e a menopausa no SUS. Ele explica que a ideia é qualificar o atendimento, ampliar o diagnóstico e facilitar o acesso a tratamentos.
4: O texto também institui a Semana Nacional de Conscientização sobre o Climatério e a Menopausa, a ser realizada na primeira quinzena de março. O objetivo, segundo Baleia Rossi, é ampliar a informação sobre o tema, reduzir estigmas e fortalecer as ações de educação em saúde.
2: Previdência.
3: Júnior Lourenço, do Maranhão, é favorável ao projeto que regulamenta a aposentadoria especial de agentes comunitários de saúde e de combate às endemias. Para ele, a medida é importante para garantir direitos previdenciários àqueles que atendem diretamente à população.
4: Júnior Lourenço explica que a proposta prevê aposentadoria com integralidade e paridade aos 50 anos para mulheres e aos 52 para homens, após 20 anos de atividade. O texto também estabelece regras para quem tem tempo de serviço em outras funções.
2: Trabalho.
3: Projeto de Rodrigo Valadares, do PL de Sergipe, cria uma modalidade de aprendizagem voltada a jovens egressos do serviço militar obrigatório. O texto permite que empresas de segurança privada substituam a cota de aprendizes pela concessão de bolsas preparatórias a esses jovens.
4: Rodrigo Valadares explica que o projeto reduz para 19 anos a idade mínima para atuação como vigilante de quem comprovar a prestação do serviço militar e dispensa. Para ele, a medida amplia a inserção de ex-militares no mercado de trabalho e reduz a vulnerabilidade desses jovens.
2: Votação.
3: O projeto que amplia o reconhecimento de profissionais da radiologia foi alterado na Câmara e retorna ao Senado para análise das modificações. Saiba mais com a repórter Sofia Peçanha.
5: A Comissão de Constituição e Justiça aprovou o projeto que atualiza a regulamentação das profissões de técnico e tecnólogo em radiologia e de bacharel em ciências radiológicas. A proposta, já aprovada pelo Senado, altera a lei que regula o exercício das profissões da área desde 1985. Entre as mudanças está o reconhecimento formal das categorias de bacharel, tecnólogo e técnico em radiologia, além da ampliação das áreas de atuação profissional. O texto busca adequar a legislação às novas tecnologias utilizadas em exames e tratamentos de saúde, além de atividades industriais e de segurança que utilizam radiação. O projeto já havia sido aprovado pela Comissão de Saúde. Na reunião, o relator, o deputado Ricardo Silva, do PSD de São Paulo, destacou a importância desses profissionais para o funcionamento dos serviços de saúde.
6: Eles buscam benefícios.

0: beneficiar os profissionais técnicos em radiologia, os quais têm atuação relevante nos serviços de saúde, principalmente na produção de exames radiológicos indispensáveis ao diagnóstico de patologias.
1: Além de atualizar as regras para o exercício da profissão, o texto determina quem pode obter registro nos conselhos regionais de técnicos em radiologia, estabelece regras para a supervisão das técnicas radiológicas e reforça exigências relacionadas à proteção radiológica e à segurança dos trabalhadores e usuários dos serviços. Na prática, a proposta busca dar mais segurança jurídica aos profissionais ao definir quem pode atuar em cada atividade e quais são as responsabilidades de cada função. Durante a votação na Comissão de Constituição e Justiça, a deputada Érica Cocai, do PT do Distrito Federal, defendeu a proposta, afirmando que uma das principais mudanças é o reconhecimento dos tecnólogos em radiologia na legislação.
2: E por fim dizer que nós temos uma legislação que é uma legislação antiga, que não previa o tecnólogo, e tecnólogo agora vai poder fazer concurso público. Tecnólogo vai poder adentrar na saúde como tecnólogo. Portanto, é um reconhecimento.
1: Como a proposta que atualiza a regulamentação dos profissionais das técnicas radiológicas sofreu alterações durante sua análise na Câmara, ela retorna agora ao Senado para análise dessas modificações. Da Rádio Câmara de Brasília, Sofia Peçanha.
3: Desenvolvimento Regional.
4: Grupo do PL do Rio Grande do Sul defende a criação de um regime excepcional para agilizar obras e compras em estados e municípios atingidos por calamidades climáticas. A medida flexibiliza regras de licitação e reduz prazos para acelerar a reconstrução da infraestrutura pública.
5: O projeto também permite contratações simplificadas para obras de prevenção, como drenagem, contenção de encostas e sistemas de alerta. Zuco explica que a intenção é reduzir a burocracia sem abrir mão da transparência e da fiscalização dos recursos públicos.
3: Meio ambiente.
4: Mário Negromonte Júnior, do PSB, pede que a Comissão de Finanças e Tributação realize uma audiência pública para discutir os impactos econômicos, fiscais e patrimoniais da atuação do ICMBio e das unidades de conservação federais em Una, no sul da Bahia.
5: Segundo Mário Negromonte Júnior, as restrições ambientais afetam atividades agropecuárias, investimentos, acesso ao crédito e a arrecadação do município. Ele defende o debate para conciliar a preservação ambiental com segurança jurídica dos proprietários e o desenvolvimento da região.
3: Transportes.
4: A Câmara aprovou e encaminhou para análise do Senado o projeto que prorroga até 2032 a dispensa do adicional ao frete para a renovação da marinha mercante em transportes com origem ou destino nas regiões Norte e Nordeste. André Abidon, do PP do Amapá, observa que a cobrança pode representar de 8% a 40% do valor do frete.
5: De acordo com André Abidon, a prorrogação ajuda a reduzir os custos de transporte e dá mais segurança para empresas planejarem investimentos nas duas regiões. O benefício vale para a navegação entre portos brasileiros e para o transporte por rios e lagos.
3: Economia.
4: Afonso Florense, do PT da Bahia, assina projeto que cria a Lei de Proteção da Soberania Econômica Nacional contra sanções estrangeiras. A proposta proíbe que sanções unilaterais impostas por outros países produzam efeitos no Brasil.
5: De acordo com Afonso Florense, a medida protege a autonomia do país e impede o encerramento injustificado de contas bancárias e contratos por exigências externas. O deputado sustenta que o objetivo é proteger a economia e a legislação de interferências estrangeiras.
4: A proposta de emenda à Constituição que amplia a imunidade tributária de organizações religiosas foi aprovada na Câmara. Gabriel Mota, do União de Roraima, explica que o texto também impede a cobrança de impostos na aquisição de bens e serviços necessários ao funcionamento das instituições.
5: Gabriel Mota avalia que a mudança dá mais segurança jurídica à aplicação do benefício tributário. A proposta se estende a creches, asilos, orfanatos, monastérios, seminários e comunidades terapêuticas sem fins lucrativos, geridas por essas organizações.
3: Agricultura.
4: A comissão aprovou o projeto que institui incentivos à geração de energia limpa em assentamentos da reforma agrária. A repórter Maria Neves tem mais detalhes.
6: A Comissão de Minas e Energia da Câmara aprovou o projeto do deputado Mercinho Lucena, do PSD da Paraíba, que cria incentivos para a geração de energia elétrica de fontes renováveis

0: áreas da União destinadas à reforma agrária. Pelo texto, poderão se beneficiar da lei pessoas físicas ou jurídicas organizadas em cooperativas e associações que representem assentados. Para viabilizar a geração de energia limpa nos assentamentos, a proposta assegura acesso prioritário a linhas de financiamento em bancos públicos e prioridade no licenciamento de obras de rede elétrica. O projeto também permite que o excedente de energia de microgeração e de minigeração distribuída seja adquirido por distribuidoras ou órgãos públicos. De acordo com o relator, deputado Júlio Lopes, do PP do Rio de Janeiro, o projeto cria a possibilidade para que cerca de 1 milhão de famílias acessem novas fontes de renda por meio da comercialização de excedentes energéticos. Na opinião do parlamentar, ao permitir que essas famílias instalem e operem usinas de energia limpa, o projeto cria um ambiente de negócios favorável ao cooperativismo e ao associativismo rural.
1: É um projeto que tem um mérito muito especial de dar àquelas pessoas que estão em áreas destinadas à reforma agrária, portanto, pessoas que não têm propriedade, que não têm terra, que não têm outras possibilidades de desenvolverem projetos de energia e, a partir desses projetos, terem uma capitalização, terem uma renda. E eu entendi que isso será de grande valia para a capitalização dessas áreas mais pobres do Brasil, ajudando essas populações menos assistidas.
0: O projeto, que cria incentivos para a geração de energia renovável em assentamentos da reforma agrária, ainda será analisado pelas comissões de Agricultura, de Finanças e Tributação e de Constituição e Justiça. Da Rádio Câmara de Brasília, Maria Neves.
2: Marcelo Moraes, do PL do Rio Grande do Sul, é favorável ao projeto que atualiza as regras do crédito fundiário para a compra de imóveis rurais. Segundo o deputado, a proposta torna a política de acesso à terra mais justa ao considerar as diferenças de preços entre as regiões do país.
3: Marcelo Moraes afirma que os limites atuais estão defasados e dificultam o acesso de agricultores familiares ao programa. Para ele, a medida fortalece o crédito fundiário, amplia a inclusão produtiva e contribui para o desenvolvimento regional e a segurança alimentar.
4: Esporte.
2: Oliveira Maia, do União da Bahia, é autor da proposta que proíbe a publicidade, a propaganda e o patrocínio de apostas de cota fixa, as chamadas bets, em todo o país. O projeto ainda veda a contratação de influenciadores, atletas e celebridades para divulgar as apostas.
3: O texto proíbe também o patrocínio de eventos e a utilização de marcas de bets em estádios, arenas e outras instalações. Arthur Oliveira Maia acrescenta que 20% da área de exposição das plataformas de apostas deve ser destinada a alerta sobre os riscos do jogo.
4: Ciência e tecnologia.
2: Fernanda Coelho Filho, do União de Pernambuco, solicita a criação da Frente Parlamentar em Defesa do Programa Espacial Brasileiro. O deputado entende que o colegiado pode colaborar com a formulação de políticas públicas voltadas para o setor espacial e de inovação tecnológica.
3: Fernando Coelho Filho afirma que a iniciativa visa fortalecer a soberania nacional com o desenvolvimento de programas em telecomunicações e monitoramento climático e territorial. Ele argumenta que a frente vai atuar para garantir recursos orçamentários para o setor.
2: Antônio Doido, do MDB do Pará, celebra a aprovação na Câmara de projeto que impede o bloqueio de recursos do Fundo de Universalização dos Serviços de Telecomunicações. Ele ressalta a importância do FUST no financiamento de ações para ampliar o acesso à internet no país.
3: Antônio Doido avalia que a medida pode assegurar mais recursos para levar internet de qualidade a escolas públicas, áreas rurais e comunidades que ainda não tem atendimento adequado. O texto também prevê mais investimentos para a infraestrutura das próprias operadoras.
2: Juscelino Filho, do Maranhão, é favorável ao projeto que estabelece novas regras para o compartilhamento de postes de energia elétrica por empresas de telecomunicações. A proposta busca ampliar a organização das redes e garantir acesso isonômico à infraestrutura.
3: O texto atribui à ANEEL e à Anatel a definição das regras técnicas e econômicas do compartilhamento e prevê prazo de 5 anos para regularizar ocupações irregulares. A proposta, que tem o apoio de Juscelino Filho, também

0: também incentiva a modernização da infraestrutura.
1: Segurança Pública.
2: Mário Frias, do PL de São Paulo, defende ampliar o prazo da prisão temporária em investigações de organizações criminosas e associações criminosas de alta complexidade. A medida vale para casos que dependam de provas como quebras de sigilo e análise de dados digitais.
0: Pela proposta, a prisão temporária poderá durar até 40 dias, com possibilidade de prorrogação por igual período, mediante decisão judicial fundamentada. Segundo Mário Frias, o texto também estabelece prazo de 30 dias para o Ministério Público se manifestar após a conclusão do inquérito.
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1: Justiça.
2: Felipe Francischini, do Podemos, do Paraná, quer reforçar a proteção patrimonial da mulher na dissolução do casamento ou da união estável. Ele defende que medidas de bloqueio e proteção de bens não poderão atingir imóveis ou outros bens dados como garantia em financiamentos.
0: Felipe Francischini afirma que a medida evita que bens que ainda pertencem juridicamente ao banco ou a outro credor sejam incluídos na proteção patrimonial. Segundo o deputado, a intenção é assegurar que as medidas em decidam apenas sobre bens efetivamente disponíveis.
1: Últimas notícias.
2: O jornal Câmara dos Deputados irá a Salvador nesta sexta-feira para mais uma gravação itinerante da Voz do Brasil nos estúdios de emissoras da Rede Câmara de Rádio.
0: Lado a lado, um âncora da Rádio Câmara de Brasília e um âncora da emissora local vão apresentar as principais notícias do dia. O programa gravado em Salvador irá ao ar na próxima segunda, dia 31.
2: Termina agora o jornal Câmara dos Deputados, produzido pela Rádio Câmara, com trabalhos técnicos de Everson Urani e apresentação de Márcio Aquino, Lissardi e Val Monteiro. Boa noite.
0: Uma ótima noite. Você fica agora com o Minuto do TCU.
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1: O artista Valtércio Caldas terá cerca de 100 obras reunidas na mostra O Tempo, que percorre 6 décadas de produção. A exposição reúne esculturas, desenhos, pinturas e instalações que investigam temas como espaço, percepção e passagem do tempo. Um dos destaques é a obra Quarto Azul, que transforma a experiência do visitante em parte da criação artística. A mostra vai de 14 de maio a 27 de setembro, na Casa Roberto Marinho, no Cosme Velho, no Rio.
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3: Cultura, 8 horas e 3 minutos. 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
1: Cultura, 8 horas, 43 minutos.

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